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5 minutos é a 104 e a FM Cerro Branco. A gente segue em frente. A gente manda um abraço pro Jânio Saraiva lá em Novo Cabrais, ligado com a gente. Um abraço aqui também pro Luiz e pra Maria Schultz. Vamos mandando um abraço pra Ricardo e pro Clóvis lá no Alto Cerro Branco também. A Marlise Vendler e seu Eloy sempre nos escutam aí, né? Seu Eloy tava de aniversário essa semana, né? A Terezinha e o Neri querem escutar um JM.

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3: E nós tem o Jeromão.
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0: 9:25, seguimos! A Nelce, Boneco Wilson, Miguel Jussara, Pietro, Milena, Juninho, Júnior, o Quênia, Brunildo, José, o Nilo, a Eni, Elenil, Fernandinho, Andriele, a Jocelane, Almiro, Gabriel, Guilherme, Giovana e...

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9:37, o Fernandinho pro seu Nilo, pra Dona Eni, pra... Nilo, Eni, Eleni, pra Eleni, pra Andriele.

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1: 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Agora, 9h49, seguimos em frente. Um abraço pro Gelci Strasburger, o Gelci, a Jocelaine, né? Ah, o Romeu e a Ereni também sempre ligados com a gente. Um abraço para Noêmia Bilhão lá em Cachoeira, para Vera e para o Carlos, para Lisane e para o Carlos também.

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Agora 10 horas e 4 minutos, 10 e 4, e a Yara de Novo Cabrais pediu 5 minutos de amor, é pouco, né? Deus do céu, só 5 minutos.

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0: Agora 10 horas e 11 minutos, 10 e 11. A dona Marlise Vendler e seu Eloy, um abraço. Almerinda Lopes, Sérgio Belinho, a Noêmia Bilhão, a Vera e o Carlos vão ver essa, esse popurrí de valsa aqui, ó.
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0: Feliz.
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0: 10h25, 10h25, quinta-feira, 28 de maio. Eu trago mais uma aqui pra Dona Mike agora.
1: É inevitável

0: tem, vem o problema que tem.
1: Salve de palmas! Pode ir. Obrigado, meu irmãozinho. Deus abençoe você. Muito sucesso, tá?

0: língua, só faz barulho, aê, senador.
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0: Pandinha, o negócio é o seguinte, eu vou puxar a moda aqui, que a pessoa para não sofrer, coração ela não tem.
1: Eita. Ah, eu posso começar assim?
0: Por favor.

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1: 23:38.
2: Se a bebe início.
3: Mais ou menos assim, ó.

0: Obrigado, Murilo.
1: Junto e misturado, hein?
2: Essa é complicada.
1: Nunca aconteceu comigo.

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2: Nove. 23:55.
1: Olha essa história aqui, ó.

0: Coruja!
1: Lomberere!
2: Tá, Simone, vem cá. Quero ter uma palavrinha séria com você.
3: Se é pra brigar, briga em casa.

0: Tamo junto, meu irmão.
1: É hit, papai.
2: Ah, não.

0: Vai, boiadeiro! Ana Castelo, o que que é?
1: Parece que eu já quero sentar aqui num bar em Goiânia mesmo e já começar a beber ouvindo essa.
0: Tô pronto.

0: João Gustavo e Murilo.
1: Rafa Júnior.
2: Os maloqueiros.
3: Não tem saideiro.
0: Ai.

0: Murilo e Rafa Júnior.
1: Maloqueiro.

0: Faz barulho pro Murilo aí!
1: Diferenciado demais!
2: Kaique Felipe!
0: Energia positiva! Oh! Jogando a mãozinha lá em cima!

0: com vocês, não conta pra ninguém. Marília Tavares e Luísa Martins.
1: Luísa Martins e Marília Tavares.
0: Ai, que linda.
1: Começa cantando aí, amigo.

0: Obrigada, gente!
1: Gente, muito obrigada, obrigada, meu amor.

0: direto, Matheus e Cauã.
1: Felipe Rodrigues.
2: Que massa, velho.
3: Deus abençoe muito, muito, muito. Contem.
1: Ô, oh, tamo junto.
3: Vocês sabem.
4: É nóis. Obrigado demais, viu, velho? Deus abençoe vocês sempre, muito, muito mais.

0: Matheus Vargas. Pedaço de minha vida.
1: Que honra para nós. Bora.

0: Costuma com nós!
1: Costuma com nós!
2: Muito obrigado, gente. Boa noite. Parabéns pra vocês.

0: Henrique Goiá!
1: Luísa Martins!
2: Os cowboys são
3: solzão, caipirosca na mão.

0: Vambora! Banda! Dá-lhes, Rafael,
1: você tá doido.
0: Sem moderação.
1: Sem moderação nenhuma hoje.
0: Hoje é os gordinhos, dose dupla, bebê. Simba!
2: Sem moderação.
1: Tem que respeitar.
0: Tem que respeitar, vambora, bebê. Olha a largura dessa moto.
1: Faz sofrer, vai.

0: Sofrimento demais.
1: Sofrimento demais, bebê. Você tá doido? Isso é resenha dos gordinhos.
2: Alô, Tantan, me deixa, pelo amor de Deus.
1: Simão! Vem comigo, gordinho, vem comigo.
0: Vai nos gostosos.

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1: Que pena.
0: Que pena.
1: Faz barulho pra Thales nessa é.
0: Diego Vitor, o gol!
2: Obrigado.
0: Que moda linda, viu?
1: Olha, meu Deus do céu.

0: isso é hit, isso é DVD intuição.
1: Oh, meu Deus, eu amo tanto vocês. Obrigada, minhas amigas, por tudo.

0: o problema que tem.
1: Salve de palmas! Pode nome dele! Padinha. Obrigado, meu irmãozinho. Deus abençoe você. Muito sucesso, tá?

0: Domingo, só faz barulho aí, senador.
1: Você tá gostando?
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1: 4 horas e 33 minutos.
2: Vem pra cá!

0: Pois é, foi seu beijo.
1: Animal. Maravilhosa!
2: Que honra!
1: Uma salva de palmas pra
2: você,
1: Ariane
2: Dara.
1: Maravilhosa!
0: Vocês são incríveis, muito obrigada.

0: Pandinha, o negócio é o seguinte, eu vou puxar a moda aqui, que a pessoa para não sofrer, coração ela não tem.
1: Eita. Ah, eu posso começar assim?
0: Por favor.

0: Obrigado, Murilo.
1: Oh, Rio Preto! Cheguei, Arnaldo e Zé Neto e Cristiano junto e misturado, hein?

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1: Faz também, você está bebendo.
2: Cinco horas e nove minutos.
1: Olha essa história aqui, ó.

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1: Eu tô nesse exato momento no trânsito lento. 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

0: Tamo junto, meu irmão. É hit, papai.
1: Ah, não.

0: Vai, boiadeiro! Vai na Castelo, o que que é?
1: Parece que eu já quero sentar aqui num bar em Goiânia mesmo e já começar a beber ouvindo essa.
2: Pronto.

0: que nós dois, hein, Simone Mendes?
1: Hugo Henrique, coisa linda.
0: Palmas pra Simone aí, São Paulo. Muitas palmas.

0: 6 horas.
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Esta é a ZYM472-104,9 FM, a emissora da Associação para o Desenvolvimento de Cerro Branco, que neste momento estamos iniciando nossos trabalhos relativos à sexta-feira, 29 de maio de 2026. A todos, nosso muito bom dia. E vamos para a nossa mensagem do dia.

O mundo está cheio da luz divina. Procure percebê-la e sentir em si as irradiações benéficas que se derramam sobre todas as criaturas, aproveitando ao máximo o conforto que isso lhe trará ao espírito. Olhe tudo com os olhos de bondade e alegria. Busque descobrir a luz que brilha dentro de você e dentro de todas as criaturas, embora muitas vezes esteja ela recoberta por grossa camada de defeitos. Esta mensagem desta manhã de sexta-feira.

0: Muito bem, onde nós vamos irá nos acompanhar. Na sequência agora, estamos chegando mais uma vez, nesta sexta-feira, encerrando mais uma semana de trabalho, com o nosso Acordando com a 104, e o nosso primeiro espaço é o Roda do Chimarão.
1: Roda de Chimarão.
0: Vamos até às 7 horas, então, com o Roda Chimarão, né? Agradecendo a todos aí que já estão na sintonia, aos que estão nos acompanhando, aos que estão deitados na cama, né? Isto, né? É, e o ônibus já está cruzando o destino a Santa Cruz do Sul, né? Então, tá aí, um abraço, então, aos passageiros, uma boa viagem. E aos que estão trabalhando, né? Dona Lene, lá no mercado dele, a Fabrício, estão fazendo pão, né? Isto aí, para que fim de semana tenha, cada um tenha o seu pão de cada dia, né? Muito bem, né? E assim os demais também estão já trabalhando, né? Que nem a gente aqui também. É, então vamos rodando a primeira música.

Muito bem, vamos lá, 6 horas e 13 minutos, 6 e 13, é 104,9 FM, Rádio Conselho Branco, é, e o pessoal ligando, vamos começando, né, é, então seu Dibirto, tá, já tá na sintonia, né, tá lá ligadinho para todos que estão na sintonia, é, ele pediu uma música e eu sei que ele gosta, mas é de bandinha, eu acho que, né, é, vai então aí a polquinha do vovô. A polca do vovô pro vovô de Birto.

0: Vamos lá, 6h17, quem pediu? Arthur, né? O tal de Juraci Arthur, né? Pediu aí, a patroa tá dando choque, então tá aí na sequência.
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2: E aqui é o Carlos Magrão.
1: Estamos aqui para apresentar a todos a nossa nova música,
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Vamos lá, 6 horas e 21 minutos. É, vamos a mais uma música, depois vamos nossos apoiadores. É, quem pediu agora, né? A Terezinha, pediu os atuais, né? Os atuais. É, na sequência, então. Não, primeiro vamos aí, vamos já dar essa dos atuais. Festa do interior aí pra Terezinha, pro Reni. E também para nós, e para mim, para a esposa, né? E para todos que estão na sintonia do programa. Vai então aí. Festa do interior. Vai para Terezinha e para o Neri.

0: Muito bem, vamos, são 6 horas e 28 minutos, depois vamos para nossos apoiadores primeiro e depois vem a música, né? Vamos primeiro para nossos apoiadores que mantém aí a nossa programação, né? Sem os apoiadores, né? A gente não mantém aí a nossa programação. 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
0: Muito bem, são 6 horas e 33 minutos. É, mais uma, né? Jovem candelarense mora em acidente na RS-287. Foi confirmada a morte da estudante de Direito da Universidade de Santa Cruz do Sul, UNISC, Bruna Resch. A jovem foi a vítima fatal de um grave acidente de trânsito ocorrido na noite desta quinta-feira, no quilômetro 128, na RS-287, em Vale do Sol. Bruna viajava no banco do carona de um Ford Focus que transportava outras 3 pessoas, o motorista e 2 passageiros no banco traseiro, um homem e uma mulher. O grupo retornava das aulas da Universidade aí de Santa Cruz do Sul. O outro veículo envolvido pertence à Brigada Militar de Santiago e era ocupado por 2 brigadianas. O veículo oficial tentou ultrapassagem e acabou colidindo contra o carro de Candelária, também dirigido por um policial militar. Um dos caroneiros foi encaminhado ao Hospital Candelária e, após receber atendimento, foi liberado com fratura no tornozelo. As demais vítimas foram encaminhadas para o Hospital Santa Cruz. A jovem, que viajava no banco traseiro, recebe atendimento devido a uma fratura no braço. O motorista do Focus também segue internado em observação e passa por exames, mas a princípio, o quadro de saúde de ambos não é considerado grave. Então, mais uma estudante de direito, né, da UNISC, né, de Candelária, né, acabou perdendo a vida aí por imprudência também, né? Mas vamos lá, vamos seguindo, né? Vamos rodando então aí a música que a gente já começou.

Olá, são 6 horas e 39 minutos, vamos dar sequência então aí a Doracília, né? A Doracília pede uma música para a família Gomes, né? Para toda a família Gomes, então vai aí a próxima música.

0: 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E o Roda do Chimarrão.
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0: Ah, Natal.

Mas vamos lá, né? Vamos lá na sequência aí da nossa programação, né? É, quem pediu aí? Seu Ari da Silva. Ô, seu livro, toca JM, a gordinha para todos, amigos e parentes, né? Agradeço se for atendido, né? Não sei, vamos ver aí se é do JM, né? Não diz aqui, né? Mas é uma gordinha, né? Então vamos lá na sequência.

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3: Muito bem, né? Vamos lá. Na sequência, então, aí da nossa programação, nosso Roda do Chimarão desta manhã.
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3: Sexta-feira ainda está escuro, né? Ainda não está clareando o dia, né? Está começando a clarear o dia, né? Mas vamos lá, vamos com mais música.
5: E para um grande desafio chegando aí agora.

6h53, né? Chuva atinge a maior parte do Rio Grande do Sul nesta sexta-feira, né? Então tá aí, né? Então, previsão de chuva, né, para hoje. É, aproximadamente de um centro de baixa pressão atmosférica deve provocar um novo episódio de instabilidade no Rio Grande do Sul entre a sexta e o fim de semana, né, conforme a meteorologia. Apesar da previsão, a previsão de chuva em diferentes regiões do estado, os volumes esperados não são elevados e precipitação ocorrerá de forma irregular. Então não se sabe aonde que chove e onde que não chove, né? Eita aí, vamos lá, mandando um abraço lá para o seu Wilton Mendes, mandou seu bom dia. Hoje é dia mundial da energia, né? Energia, então aí que todos precisem, né? Sem energia não funciona nada, né? Nem nós, a rádio não funciona, né? É, seu Wilton Mendes, um abraço, né? Vai então aí as próximas músicas, né? Também um abraço aí para o seu Laércio Lisbon, né? Nosso colaborador também, sempre nos envia todo dia nossas mensagens, né? Eita, aí um abraço ao seu Laércio também. Muito bem, vamos então com Teixeirinha.

0: 7 horas.
1: 7 em ponto, vamos ficando por aqui, né? Agradecendo aí pela sintonia, todos que vieram na nossa companhia até o momento, e fique ligado, vamos então para nossos avisos, comunicados, recados, apoiadores e convites.

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Muito bem, vamos lá, né? São 7h03. Temos aí, então, aí comunicado de desligamento, né? Desligamento. A Cooperativa de Eletrificação Centro Jacuí Limitada Seleto comunica que haverá interrupção no fornecimento dia 29 de maio, sexta-feira, das 15 às 17, né? Isto se o tempo permitir, né? O desligamento atingirá as seguintes localidades: em Cerro Branco, Rua Henrique Hibner, Rua Gaetano Escolaldi, Rua Antônia Eiffel e Rua Otó Ernesto Sabin, né? Tudo aqui na parte baixa, né? O desligamento programado tem como objetivo promover melhoria de ações na rede de distribuição, seja por meio de manutenção preventiva ou investimento, e o restabelecimento poderá ser normalizado em tempo menor que o previsto acima. Em caso de condições climáticas desfavoráveis, este desligamento poderá ser suspenso sem aviso breve e reprogramado para uma nova data. Também já para o dia 9 de junho, terça-feira, das 13 às 18, o desligamento atingirá Cerro Branco, linha Pfeiffer, e Novo Cabrais, linha Pfeiffer também, né? Isto dia 9 de junho. Temos também aí já o convite para a festa, né, em honra ao Santo Antônio, Paróquia Santo Antônio Cerro Branco, convidando, né, toda a sua família para a tradicional festa do padroeiro. Programação, dia 14 de junho, dia festivo, 9 horas, procissão motorizada e bênção dos veículos, saída da antiga Sercebe até a matriz. 10 horas, missa festiva, com a presença do Bispo Diocesano. 11 horas, bazar. 12 horas, almoço. 14 horas, reunião dançante com banda Quarteto Musical de Arroio do Tigre. Vendas de cuca no Salão Paroquial desde sexta-feira, sexto, sábado e domingo. E durante o dia haverá serviço de copa e cozinha. Então, tá aí, dia 14 de junho. 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Então, tá aí, é um novo produto aí na farmácia Cerro Branco, é para gripe, né, para auxiliar no tratamento aí da gripe, e vitamina C. Muito bem, não temos mais outro aviso, vamos para o programa da Imater.

0: Olá, gente amiga! 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
2: A educação e a prevenção de acidentes são fundamentais para garantir mais segurança e qualidade de vida no meio rural. As atividades no campo exigem atenção constante no uso de máquinas, ferramentas, produtos e nas tarefas do dia a dia. Por isso, a Emater Ascar desenvolve ações de orientação e conscientização voltadas à prevenção de acidentes e à promoção da saúde das famílias rurais. O trabalho inclui informações sobre o uso correto de equipamentos de proteção, armazenamento seguro de produtos, cuidados com máquinas agrícolas e prevenção de riscos dentro das propriedades. Com mais informação e planejamento, é possível reduzir acidentes, proteger a saúde dos trabalhadores e garantir ambientes mais seguros para toda a família. Prevenir é cuidar da vida, promover bem-estar e construir um meio rural mais saudável e seguro para todos.
0: Conservar a água da chuva no solo é um dos grandes desafios da agricultura. O manejo inadequado pode aumentar a erosão, provocar perdas de água e reduzir a capacidade do solo de armazenar umidade para as lavouras. Práticas conservacionistas como o plantio em nível, o uso de plantas de cobertura e a manutenção de raízes no solo ajudam a melhorar a infiltração da água e a proteger a estrutura do solo. Quanto maior a infiltração, maior a reserva de água disponível para as plantas. Outro ponto importante é o combate à compactação do solo, que dificulta o crescimento das raízes e limita a entrada da água nas camadas mais profundas. Além das intervenções mecânicas, há também a descompactação biológica, utilizando sistemas de manejo adequados e espécies vegetais que favoreçam a formação de raízes profundas. Solo bem manejado armazena mais água, reduz perdas e aumenta a sustentabilidade da produção agrícola. Acompanhe agora o panorama agropecuário. A implantação de canola avança dentro da janela preferencial de semeadura no Rio Grande do Sul. As lavouras implantadas se apresentam predominantemente em germinação, emergência e desenvolvimento vegetativo inicial. As áreas mais precoces ingressam no estágio de roseta e é realizada adubação nitrogenada em cobertura e o manejo de plantas daninhas. As chuvas ocorridas em 1º de maio, que limitaram o ritmo operacional da semeadura, ocasionaram alguns problemas de estabelecimento em parte das áreas recém-implantadas. Em determinadas lavouras, o excesso hídrico resultou em selamento superficial e formação de crosta no solo, comprometendo a emergência e a uniformidade do estande. Observa-se tendência de expansão da área cultivada no estado, impulsionada pela busca de alternativas economicamente mais atrativas em relação aos cereais de inverno tradicionais. Na região administrativa da Emater Ascar de Ijuí, há tendência de aumento expressivo da área cultivada. A semeadura alcançou aproximadamente 60% da área projetada até o final da semana passada. Na região de Santa Rosa, a semeadura alcançou 48% da área prevista. O avanço da semeadura segue condicionado à disponibilidade de umidade no solo, embora ainda esteja dentro da janela recomendada pelo zoneamento agrícola de risco climático. 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Siga, ative as notificações e fique por dentro do que acontece no meio rural gaúcho. E assim encerramos mais um programa da Emater. Um bom final de semana a todos vocês e até a próxima segunda-feira neste mesmo horário.
3: Muito bem, voltamos então segunda-feira neste mesmo horário. Um abraço a todos aí que estão ligados, um abraço ao Renato Klein lá em Brasília, né? Tá ligadinho também, né? E a todos demais, vai então aí a próxima música também para os aniversariantes, né? Que estão de aniversário nesse dia de hoje, sintam-se homenageados aí do nosso programa. Vai então aí a música na sequência. Nosso Café Colonial de hoje.

0: Muito bem, 7 horas e 17 minutos, fechando 7 e 18, né? Vamos ficando por aqui com o nosso Café Colonial, acordando com a 104 e que volta segunda-feira. Na sequência, como acontece todos os dias, de segunda a sexta, vai no ar o programa Luz no Caminho, apresentado aí pelo professor João. Na sequência aí da nossa programação desta manhã de sexta-feira.
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2: Olá, meus amigos, muito bom dia a todos que estão ligadinho conosco aqui na emissora. Prazer muito grande poder estar hoje retornando mais uma vez ao recesso do seu lar com o programa Luz no Caminho. Eu sou o professor João, mestre J. Vitor, e eu tenho o prazer de falar com você neste momento, porque eu sei que eu estou falando com pessoas que são ouvintes nato aqui dessa emissora. E, gente, ontem eu tive um atendimento dinâmico ali, um atendimento muito grande na cidade ali de Novo Cabrais, onde inúmeras pessoas me procuraram, pessoas de Novo Cabrais, pessoas aqui de Cerro Branco, pessoas do interior de Cachoeira do Sul, pessoas do interior de Candelária e da cidade de Candelária também, pessoas que estão vindo de todos os lugares, até de outros municípios, pessoas que têm parentes, têm famílias que moram em outros municípios, e a família vai comunicando, vai ligando, vai avisando, até em lugares onde não atinge aqui a emissora, mas, como eu disse, as pessoas ligam e anunciam do trabalho. Por que estão anunciando? Porque certamente estão sendo beneficiados, estão sendo abençoados. E nada melhor do que a pessoa se sentir feliz, do que a pessoa se sentir abençoado, sentir que a vida está mudando para o melhor. Isso é uma coisa de extrema importância para todas as pessoas que vão ali me procurar. E hoje eu vou estar atendendo novamente. Eu anunciei ontem que eu estaria atendendo hoje. Hoje eu vou estar atendendo nesta quinta-feira, aliás, nesta sexta-feira. Hoje eu vou estar atendendo. Algumas pessoas, não, mas sexta-feira não atendo. Não, mas eu marquei que eu vou estar atendendo sexta-feira. Estou reforçando aqui o anúncio. Daqui um pouquinho eu já estou ali no hotel de Novo Cabrais, atendendo as pessoas que vão estar me procurando. É uma oportunidade para você que quer tirar sua consulta, sua orientação espiritual, quer receber uma oração, quer tirar uma dúvida da sua mente, quer saber algo a respeito do seu filho, da filha, do esposo, da esposa, não é mesmo? A respeito do seu trabalho, a respeito da sua profissão. Você quer saber algo a respeito do que está acontecendo com você, o porquê de tantas coisas, muitas vezes, sem que você mereça? Porque muitas pessoas têm me procurado e falado assim: professor, eu vejo pessoas que não vão a lugar nenhum, não vão a nenhuma igreja, não vão a nenhuma religião e estão muito bem de vida e parece que prosperam. Por que que eu estou sofrendo? Então, sempre há um motivo o porquê do sofrimento da pessoa, o porquê do desespero, desculpe, o porquê do que a pessoa está enfrentando ali. Então, quando a pessoa tira uma consulta, a gente faz um levantamento espiritual e revela para a pessoa a causa, a origem do seu problema. Então, veja bem, quer saber algo a respeito do seu filho, da filha, do esposo, da esposa, não é mesmo? A respeito do seu trabalho, a respeito da sua profissão. Você quer saber algo a respeito do que está acontecendo com você, o porquê de tantas coisas, muitas vezes, sem que você mereça. Porque muitas pessoas têm me procurado e falado assim: professor, eu vejo pessoas que não vão a lugar nenhum, não vão a nenhuma igreja.

e parece que prosperam, por que que eu estou sofrendo? Então sempre há um motivo, sempre há um motivo, o porquê do sofrimento da pessoa, o porquê do desespero, desculpe, o porquê do que a pessoa está enfrentando ali. Então, quando a pessoa tira uma consulta, a gente faz um levantamento espiritual e revela para a pessoa a causa, a origem do seu problema. Então, veja bem, hoje, sexta-feira, eu vou estar atendendo em Novo Cabrais, no hotel da rodoviária, das 8 da manhã até as 5 da tarde, e para alegrar o coração de muitas pessoas e para entristecer, quem sabe até de alguém, né? Eu vou voltar a atender na segunda-feira, certo, gente? Porque uma senhora falou comigo e me disse assim: professor, tem uma determinada pessoa, eu não vou falar aqui, mas ela me falou o nome, falou a coisa de qual igreja, quem é que é, que não gosta do senhor. Eu digo, mas eu não conheço ninguém ali. Eu acho interessante a pessoa não gostar se não conhece, né? E então, assim, ó, eu acredito que todo o trabalho, eu seria injusto me levantar contra uma igreja, me levantar contra um pregador, contra um espiritualista. Eu não tenho que me levantar contra ninguém, eu tenho que ajudar você. Eu tenho que me preocupar em ajudar as pessoas. Não é me preocupar com quem está fazendo um trabalho bonito, um trabalho bom, ou seja, um trabalho ruim. Não tem nada que ver. Eu tenho que me preocupar com o chamado de Deus, com aquilo que Deus me chamou, aquilo que Deus me mandou fazer, e ajudar as pessoas de todas as religiões, não importa a sua religião. E não importa também se você não tiver nenhuma religião. Você é bem-vindo no meu trabalho e eu vou atender a todos. Então, gente, para uma boa notícia para as pessoas que gostam, que precisam, que eu segunda-feira agora, nessa segunda agora, eu vou estar atendendo, porque quinta-feira que vem é feriado. Então, eu vou estar atendendo segunda, terça e quarta. Preste bem atenção, escreva aí para você não esquecer. Eu atendo hoje, sexta-feira, depois eu só vou falhar sábado e domingo. E aí, segunda, terça e quarta eu vou estar atendendo em Novo Cabrais. Ou seja, quase que toda semana que vem, né? Segunda, terça e quarta eu vou estar atendendo em Novo Cabrais. E hoje eu vou estar atendendo também. Então vai ser um atendimento grande para as pessoas terem oportunidade de ir ali consultar, tirar a sua orientação, né? Como eu disse, receber um benzimento, uma oração, fazer os seus pedidos, fazer os seus agradecimentos. Tem muitas pessoas que retornam ali só para agradecer. Eu acho bacana isso, eu acho bonito as pessoas que estão sendo agraciadas voltar e dizer: olha, professor, eu vim aqui só para lhe agradecer. E tem alguns até que levam um presentinho. Eu agradeço as pessoas que têm levado, né, alguma coisinha. Sempre levam, né, um potezinho de doce, uma galinha caipira. O pessoal sempre leva isso aí. Eu agradeço, né? Teve uma que me levou um queijo, vocês viram? Eu agradeço. Porque são pessoas humildes de coração, pessoas de um coração aberto que abriram o coração para Deus e Deus abençoou e vai continuar abençoando. Então, vamos repetir aqui. Hoje é sexta-feira, eu atendo das 8 da manhã, daqui um pouquinho, eu fico até as 5 da tarde. Aí vou falhar só o sábado e o domingo, e na segunda-feira eu volto a atender. Segunda, terça e quarta, devido ao feriado, né? Então, como a gente não vai atender na quinta-feira por causa do feriado, então eu atendo segunda, terça e quarta. Você é meu convidado especial para estar ali juntamente comigo. Você pode levar sua família, você pode ir bem tranquilo. O que você fala comigo ali não sai para fora, viu, gente? O que esse é, a gente não fala o nome de ninguém, não pronuncia o nome de ninguém. A consulta é com sigilo, é uma consulta particular, confidencial, certo? É gratuita a consulta, você não paga para consultar. E a família pode entrar junto. Ou quando é pai, mãe, filho, você pode entrar junto. Tá? Eu normalmente atendo só o casal, mas às vezes tem filho entra junto. Mas se for outra pessoa, é minha comadre, é meu vizinho, não, mas é pessoa de confiança, não, mas são pessoas que moram junto, não entra para consultar, só entra se for família de sangue,
Certo? Pode entrar para consultar. E até para que você tenha privacidade. E às vezes nem né, o casal quer entrar junto, às vezes, o.

0: O homem que entra sozinho, a esposa que entra sozinho, e a gente vai atender as pessoas ali, revelar a causa e a origem dos seus problemas, certo? Vamos aqui repetir para as pessoas que acabaram de ligar o rádio. Eu vou estar atendendo hoje, sexta-feira, novamente. Hoje eu vou estar atendendo das 8 da manhã até as 5 da tarde. Segunda-feira, de segunda a quarta, eu vou estar atendendo essa semana que vem, segunda a quarta, sempre no mesmo horário, das 8 da manhã às 5 da tarde, ali na rodoviária de Novos Cabrais, no hotel, no quarto número 1, onde eu estou atendendo. Eu vou ficando por aqui, gente. Eu agradeço a sua amável sintonia e aguardo você ali. Daqui um pouquinho já vou estar ali com o consultório aberto, atendendo você e a sua família. Fiquem com Deus, um bom final de semana a todos também, que a gente não se vê, tá? Mas semana que vem a gente está direto aqui na emissora. Um abração.
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0: Também são 7 horas em ponto.
1: 7 horas e 30 minutos.
0: Por aqui, agradecendo a sintonia, voltamos segunda-feira com mais um Acordando com a 104. E na sequência, eu e Catequista Fia, vamos até as 8 horas com o programa Caminhando com a Igreja. 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

Bom dia a todos. Estamos iniciando o programa Caminhando com a Igreja. Iniciemos o nosso programa fazendo a nossa oração da manhã. Em nome do Pai, do Filho e do Espírito Santo. Amém. Senhor, no silêncio deste dia que amanhece, venho pedir-te a paz, a sabedoria, a força. Quero olhar hoje o mundo com os olhos cheios de amor, ser paciente, compreensivo, manso e prudente, ver além das aparências teus filhos como tu mesmo os vês, e assim não ver senão o bem em cada um. Cerra meus ouvidos a toda calúnia, guarda minha língua de toda maldade, que só de bênção se encha meu espírito, que eu seja tão bondoso e alegre, que todos quantos se achegarem a mim sintam a tua presença. Reveste-me de tua beleza, Senhor, e que no decurso deste dia eu te revele a todos. Amém.

Passamos para os aniversariantes do dia. Hoje estão de aniversário Onilda Antônia da Silva, Terezinha Irene da Silva, Raul André de Lara, Antonella Anatone Cunde da Silva e Eduardo Jorge. A eles e a todos os demais aniversariantes, recebam os nossos parabéns.

Passamos para o Evangelho do dia. O Evangelho de hoje está em Marcos, capítulo 11, versículos do 11 a 26. Tendo sido aclamado pela multidão, Jesus entrou no templo em Jerusalém e observou tudo. Mas como já era tarde, saiu para Betânia com os 12. No dia seguinte, quando saíram de Betânia, Jesus teve fome. De longe, ele viu uma figueira coberta de folhas e foi até lá ver se encontrava algum fruto. Quando chegou perto, encontrou somente folhas. Folhas à figueira, que ninguém mais coma dos teus frutos. Os discípulos escutaram o que ele disse, chegaram a Jerusalém. Jesus entrou no templo e começou a expulsar os que vendiam e os que compravam no templo. Derrubou as mesas dos cambistas e as cadeiras dos vendedores de pombas. Ele não deixava ninguém carregar nada através do templo. E ensinava o povo dizendo: não está escrito, minha casa será chamada casa de oração para todos os povos? No entanto, vós fizestes dela uma troca de ladrões. Os sumos sacerdotes e os mestres da lei ouviram isso e começaram a procurar uma maneira de matar Jesus. Mas tinham medo de Jesus, porque a multidão estava maravilhada com o ensinamento dele. Ao entardecer, Jesus e os discípulos saíram da cidade. Na manhã seguinte, quando passavam, Jesus e os discípulos viram que a figueira tinha secado até a raiz. Pedro lembrou e disse a Jesus: olha, mestre, a figueira que amaldiçoaste secou. Jesus lhes disse: tende fé em Deus. Em verdade vos digo, se alguém disser a esta montanha, levanta-te e atira no mar, e não duvida no seu coração, mas acredita que isso vai acontecer, assim acontecerá. Por isso vos digo, tudo o que pedirdes na oração, acreditai que já o recebeste, e assim será. Quando estiverdes rezando, perdoai tudo o que tiverdes contra alguém, para que vosso Pai que estás nos céus também perdoe os vossos pecados. Palavra da salvação. Glória a vós, Senhor. Uma breve reflexão sobre este evangelho que nós escutamos neste dia de hoje. Marcos nos narra um episódio curioso, com forte carga simbólica. Jesus amaldiçoa e faz secar uma figueira. Essa figueira representa Israel, envolto em tantas práticas exteriores, mas vazios de frutos e incapaz de colher e acolher o Messias e gerar vida nova. A expulsão dos ventilhões e vendilhões do templo é um complemento ao gesto profético anterior, que reforça a esterilidade espiritual dos judeus. Preocupados apenas com o ritualismo e o comércio religioso, quantas falsas igrejas e seitas deveriam ler e compreender o evangelho de hoje, que está em Marcos? Enganam o povo com ritos e outras coisas aparentes, mas são incapazes de nos cuidar da alma e do ser humano. Jesus convoca a oração verdadeira, também a respeitar a casa do Pai, a consagrar-se a Deus e a nada mais. A fé não comporta comércio, é pura doação e reciprocidade. Esta é uma breve reflexão sobre este evangelho que nós escutamos neste dia de hoje.

Comunicados da Paróquia Santo Antônio. O atendimento religioso para o próximo final de semana. Então, no sábado, durante a tarde, a partir das 14h30, mais ou menos, haverá visitação missionária no quilombo, ali que pertence à comunidade São José do Rincão Bonito. Então, sábado à tarde, a partir das 14h. No domingo, 9h, tem missa na matriz. Estão abertas as inscrições para catequese de crisma ali na secretaria paroquial. Então, todos os interessados em fazer a catequese de crisma podem fazer a inscrição na secretaria paroquial, sempre na parte da tarde. Então, as pessoas aí interessadas em fazer a catequese de crisma, os responsáveis devem fazer as inscrições na secretaria paroquial de segunda a sexta, na parte da tarde. Também a gente lembra, hoje à noite, 19h, na matriz, então, tem formação para catequistas. Ali, então, no salão, na sala de reuniões da paróquia Santo Antônio. Então, essa formação seria na paróquia São Bonifácio de Agudo, mas devido a eles não poder, eles têm outro compromisso hoje à noite, então não pode sediar essa formação, então foi trazida aqui para a paróquia Santo Antônio, aqui de Cerro Branco. Então, todos os catequistas da paróquia, aí das comunidades do interior, estão convidadas a participar dessa formação para catequistas, onde estará aí, então, o seminarista Felipe, que estará ministrando, então, essa formação para todos os catequistas, que ela é feita em 3 etapas. Uma foi na paróquia São Cláudio de Cortado, essa então hoje aqui, e a próxima será na paróquia São Bonifácio de Agudo. Temos também, e cada um que for participar então dessa formação hoje à noite, deve trazer um prato de doce ou salgado para a confraternização. Temos o convite para a festa anual da paróquia Santo Antônio, então está convidando você e sua família para participar da tradicional festa em homenagem ao padroeiro Santo Antônio, com a seguinte programação: será no dia 14 de junho, às 9h30, tem a procissão motorizada com bênção dos veículos e saída da antiga Sercebes até a matriz. Aqui tem uma observação, tem um pessoal se organizando para fazer também essa procissão de bicicleta. Então, a gente diz às pessoas que tenham bicicleta e queiram, então, também acompanhar aí a procissão motorizada, está convidado, então, a fazer, então, para levar sua bicicleta e vir acompanhando. Isso no dia 14 de junho. É a saída, então, 9h30 da antiga Sercebes. Chegando na matriz, tem a bênção dos veículos. 10h tem a missa festiva, presidida pelo bispo diocesano. Às 11h é aberto o bazar. 12h tem o almoço, no valor de R$ 45,00. Crianças de 7 a 12 anos pagam R$ 23,00. E às 14h tem o início à tarde dançante, com o musical Quarteto Musical de Arroio do Tigre. Durante todo o dia, boa copa e cozinha. Nos dias 12, 13 e 14 haverá vendas de cuca no salão paroquial. Você e sua família são convidados especiais. Desejar o conselho, juntamente com o Parco Padre Antônio Hermes, agradecem a participação de todos, então, neste dia festivo. E a gente continua, então, aqui lembrando aí, em nome do conselho, então, as pessoas que querem fazer alguma doação, podem fazer, podem ligar ali para a secretaria paroquial e dizer que quer fazer uma doação, o pessoal estará indo buscar a doação em sua casa. Ou você pode deixar com o pessoal do conselho, também com o padre,
Aí você pode fazer sua doação. Estes os comunicados da paróquia Santo Antônio que tínhamos para o dia de hoje.

Já estamos chegando no finalzinho do nosso programa, então convido a todos para juntos fazermos a oração da família. Nós vos bendizemos, Senhor, pois quiseste que vosso filho nascesse e crescesse numa família, experimentando as dificuldades e as alegrias que cercam a nossa vida. Nós vos pedimos por nossa família, protegei-nos e guardai-nos, acompanhai os passos de nossas crianças com o vosso olhar de pai, conduzi os jovens pelos caminhos do amor, da justiça, do diálogo e da fé. Fazei que os pais vivam a vocação assumida no sacramento do matrimônio e realizemos juntos uma igreja doméstica, sendo testemunho do vosso amor. Isso vos pedimos por Jesus Cristo, que convosco vive na unidade do Espírito Santo. Amém. Chegando já no finalzinho do nosso programa Caminhando com a Igreja, a gente agradece a todos que estão sempre nos escutando. Agradecemos também os apoiadores do nosso programa Caminhando com a Igreja. Agradecemos ao Seu Olíbio, que todos os dias está aí com nós na apresentação do nosso programa Caminhando com a Igreja. A gente encerra, então, o nosso programa nesta manhã de sexta-feira com a oração a Santo Antônio, rezando juntos. Ó Deus de bondade, que nos deste Santo Antônio como pregador da Vossa Palavra e intercessor junto a Vós por todas as nossas necessidades, ajudai-nos por seu auxílio a seguir os ensinamentos da vida cristã e sentir a vossa ajuda em todas as provações. Ó Santo Antônio, rogai por nós. Amém. Em nome do Pai, do Filho e do Espírito Santo. Amém. Bom dia a todos e até o nosso próximo programa.

0: 8:01.
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2: Bom dia.
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E muito bom dia! Vem iniciando agora o nosso Manhã Musical. Nesta manhã, hoje de sexta-feira, sextou, né, pessoal? Hoje, dia 29 de maio, último Manhã Musical deste mês de maio. Agora já são 8 horas com mais 3 minutos. Quem quiser participar com a gente pedindo a sua música no nosso Manhã Musical, manhã hoje de sexta-feira, pode pedir no nosso WhatsApp da rádio, que é o 996-1910-14. Também pode pedir lá no meu Facebook. Daqui a pouquinho mais eu venho com a previsão do tempo para hoje, sexta-feira, 29 de maio, para o final de semana e também para a próxima semana. E alguns comunicados, avisos, convites para todos vocês aí de casa. Segue a nossa programação do nosso Manhã Musical, hoje, manhã de sexta-feira.

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5: Agora já são 8 horas com mais 11 minutos. Vem chegando a previsão do tempo para hoje, sexta-feira, 29 de maio. A mínima foi de 13 graus em algumas regiões. Temperatura de agora aqui na cidade é de 15 graus e a máxima chega ao redor dos 17. Está marcando sol com aumento de nuvens, com pancadas de chuva no fim da manhã em algumas regiões. Durante a tarde e a noite será chuvosa. Para amanhã, para o sábado, dia 30, está marcando sol com pancadas de chuva de manhã, muitas nuvens à tarde, à noite com tempo firme e a máxima chega ao redor dos 19 graus. Para o domingo, dia 31, tá marcando sol com muitas nuvens durante o dia, períodos de céu nublado. À noite será com muitas nuvens. A máxima chega ao redor dos 18 graus. Para segunda-feira, dia 1º de junho, tá marcando sol com muitas nuvens, com pancadas de chuva no fim da tarde, muitas nuvens à noite. Sem previsão de chuva, a máxima chega ao redor dos 14 graus. Para terça-feira, dia 2, está marcando sol com muitas nuvens durante o dia e períodos de céu nublado. À noite será com muitas nuvens, a máxima chega ao redor dos 15 graus. Para quarta-feira, dia 3, está marcando sol com algumas nuvens. Não tem previsão de chuva, a máxima chega ao redor dos 20 graus. Para quinta-feira, dia 4, está marcando sol com muitas nuvens à tarde. À noite, céu fica com muita nebulosidade, mas não tem previsão de chuva. A máxima chega ao redor dos 23 graus. E para sexta-feira, dia 5, está marcando sol com muitas nuvens à tarde. À noite, céu fica com muita nebulosidade, mas não tem previsão de chuva. A máxima chega ao redor dos 22 graus. Essa é a previsão do tempo para hoje, sexta-feira, 29 de maio. Para o final de semana e também para a próxima semana. Agora já são 8 horas com mais 14 minutos. Vem chegando música no nosso Manhã Musical desta manhã de sexta-feira.

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2: Agora já são 8 horas com mais 24 minutos. Convite para vocês, pessoal, para participarem da tradicional festa da paróquia Santo Antônio de Cerro Branco em homenagem ao padroeiro Santo Antônio, que será no dia 14 de junho, o dia festivo. A programação será a seguinte: às 9 horas 30 minutos será a procissão motorizada e bênção dos veículos, com saída da antiga Sercebe até a Matriz. Às 10 horas terá missa festiva, presença do bispo diocesano. Às 11 horas terá o bazar, às 12 horas terá o almoço e às 14 horas terá a reunião dançante, animada com a banda O Quarteto Musical de Arroio do Tigre. Venda de cucas no Salão Paroquial na sexta-feira, no sábado e também no domingo. Durante o dia festivo, haverá serviços de copa e cozinha. Participe você e sua família, são nossos convidados especiais. Então fica esse convite para vocês, para participar da tradicional festa paróquia Santo Antônio, em homenagem ao padroeiro Santo Antônio, que será no dia 14 de junho, o dia festivo. Fica este convite para vocês aí na sintonia. Agora já são 8 horas com mais 26 minutos. Segue nossa programação.

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3: Agora já são 8:43. Quem quiser participar com a gente pedindo a sua música no nosso Manhã Musical desta manhã de sexta-feira, hoje dia 29 de maio, pode pedir no nosso WhatsApp da rádio, que é o 996-1910-14. Também pode pedir lá no meu Facebook. O nosso amigo Ari da Silva, ele tá na sintonia, ele quer ouvir duas músicas, musical JM. A primeira foi rapidinho, mas foi bom. E a segunda, A Casa Ainda é Sua. Um abraço pro nosso amigo Ari da Silva, pra família dele na sintonia.
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6: Agora já são 8 horas com mais 54 minutos. Hoje, seu amigo Darcy e sua esposa Cirlei, eles querem fazer uma homenagem bem especial para o filho Clairton, que está fazendo aniversário hoje. E também manda abraço especial para o sobrinho Giovanni, também aniversariante do dia de hoje. Então, abraço especial para o Clairto e para o Giovanni, saúde, paz e muitas alegrias. Recebe uma homenagem bem especial do Darcy e da Cirlei. O Clairto recebe uma homenagem bem especial também da esposa Pamela e da filha Cecília e dos demais familiares e amigos. Então, um abraço bem especial hoje para o Clairto, filho do nosso amigo Darcy, esposa Cirlei, e também o nosso amigo Giovanni, sobrinho do Darcy e da Cirlei, aniversariantes do dia de hoje. E o Darcy vai oferecer para ele chuva de bênção e feliz aniversário com o musical JM. Então, um abraço especial para os nossos amigos aniversariantes do dia 29 de maio.

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2: Oito horas e 59 minutos.

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4: Agora já são 9:05. Quem quiser participar com a gente pedindo a sua música no nosso Manhã Musical desta manhã, hoje de sexta-feira, 29 de maio... pode pedir no nosso WhatsApp da rádio, que é o 996-19-10-14. Também pode pedir lá no meu Facebook. E nesta madrugada de sexta-feira, dia 29 de maio, acabou falecendo o cantor e compositor Pedro Taça, com 83 anos de idade. Ele residia em Juí, na região noroeste. Deixamos os nossos sentimentos à família do Pedro Taça, que acabou falecendo nessa madrugada de sexta-feira, dia 29 de maio, com 83 anos de idade. Vamos escutar a música dele, Bailanta do Tibúrcio.

0: Agora já são 9h10 A nossa amiga Romilda, da linha Alta e Baixa, está na sintonia. Bom dia, Romilda.
1: Oi, bom dia, Helena. Aqui é a Romilda, da linha Alta e Baixa, mandando esse áudio para pedir música nesse maravilhoso programa. Estou ouvindo a música do Pedro Hortaça aí, uma boa lembrança, né? Mas tudo Deus quer o que é bom, né, Helena? Eu quero pedir duas músicas, Helena. Eu quero ouvir com o trio Pereira de Moura, Rosa Branca, e com a Banda Enigma, qualquer música da Banda Enigma. Quero oferecer para todas minhas amigas, meus amigos do meu grupo, e para todos os amigos e amigas que estiverem na escuta desse maravilhoso programa das nossas manhãs, alegria das nossas manhãs. E para toda e para vocês aí da rádio, se for ouvida, desde já, muito obrigado.
0: Tá certo, minha amiga Romilda. Um abraço para ti, para sua família e para todos os amigos da linha Alta de Baixo.

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1: Nove horas e 20 minutos.

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3: Agora já são 9h28. A nossa amiga Marisa, da linha Pfeiffer, tá na sintonia. Ela quer ouvir duas músicas. Primeira com Flávio.

0: Sim, lencinho e quarto de mansão com Paulo de Paula. Um abraço para nossa amiga Marisa da linha Pfeiffer.
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2: Daqui a pouco, mais músicas.

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Agora já são 9 horas com mais 46 minutos. A nossa amiga, a Josiane, ela quer fazer uma homenagem bem especial hoje para o esposo dela, o nosso amigo Giovanni da Silva, ali da linha Santo Antônio, que está de aniversário hoje. Oferece para ele uma música com o cantor Daniel e uma com Trio Pereira de Moura, e deseja para o esposo saúde, paz e muitas alegrias. Então, um abraço especial para o nosso amigo, o Giovanni, que Deus sempre ilumine o caminho dele. Uma homenagem bem especial da esposa, a Josiane, e dos demais familiares e amigos.

0: Já são 9 horas com mais 58 minutos. O nosso Manhã Musical desta manhã de sexta-feira, 29 de maio, vem chegando ao fim, né, pessoal? Agradecer as participações de vocês, todos que estiverem na sintonia. Nosso Manhã Musical volta segunda-feira a partir das 8 horas da manhã e em seguida vem iniciando o nosso Festival de Bandas.
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0: desse uma molhada mesmo.
1: 10 horas e 1 minuto.
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E vamos iniciando agora o nosso manhã musical, o nosso festival de bandas nesta manhã, hoje de sexta-feira, dia 29 de maio de 2026. Agora já são 10 horas com mais 2 minutos. Previsão do tempo para hoje, sexta-feira, a mínima foi de 13 graus em algumas regiões. Temperatura de agora aqui na cidade é de 15,9 e a máxima chega ao redor dos 17. Tá marcando sol com aumento de nuvens a partir da manhã. Pode ter pancadas de chuva durante a tarde e a noite será chuvosa em algumas regiões. Estamos na lua crescente, a umidade do ar é de 97%. Essa é a previsão do tempo para hoje, sexta-feira, dia 29 de maio. Daqui a pouquinho mais eu venho com as loterias da Caixa.

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3: Agora já são 10 horas com mais 13 minutos, vem chegando as loterias da Caixa. A primeira que vem chegando é a Mega Sena. Número do concurso da Mega Sena 3012-3012 é o número do concurso da Mega Sena, dezena sorteada 5, 7, 17, 41, 42 e 49, repetindo as dezenas da Mega Sena, 5, 7, 17, 41, 42 e 49, essa foi a Mega Sena. A que vem chegando agora é a Lotofácil. Número do concurso da Lotofácil 3.000. 1697-3697 é o número do concurso da Loto Fácil. Dezenas sorteadas. 1. 5. 6. 7. 9. 10. 13, 15, 17, 18, 19, 20, 21, 24, e 25, repetindo as dezenas da Loto Fácil. 1, 5, 6, 7, 9, 10, 13, 15, 17, 18, 19, 20, 21, 24 e 25. Essa foi a Loto Fácil. A que vem chegando agora é a Quina. Número do concurso está aqui na 7.034-7034 é o número do concurso da Quina. Dezenas sorteadas. 9, 26, 42, 55 e 66. Repetindo as dezenas da Quina. 9, 26, 42, 55 e 66, essa foi a Quina. Que vem chegando agora e finalizando as loterias da Caixa é o Dia de Sorte. Número do concurso, o Dia de Sorte 1219-1219 é o número do concurso do Dia de Sorte. Dezenas sorteadas. 1, 2, 7, 18, 20, 24 e 29. Repetindo as dezenas do dia de sorte. 1, 2, 7, 18, 20, 24 e 29. Esse foi o dia de sorte, finalizando as loterias da Caixa desta manhã de sexta-feira, hoje dia 29 de maio de 2026. Agora já são 10 horas com mais 17 minutos. Vem chegando o lançamento novo da banda Portal do Sul, Beijo Caramelo.

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4: 11 horas e 31 minutos.

Agora já são 11 horas com mais 35 minutos. Temos ouvintes participando com a gente, nosso amigo Nilceu Puntel, de novo Cabrais, ele quer ouvir com o Terceira Dimensão, Jogo do Amor. Abraço pro nosso amigo Nilceu Puntel, de novo Cabrais. E nosso amigo Darcy, ele quer ouvir duas músicas, a bandinha Boa Vontade. Um abraço pro Darcy e para os demais ouvintes.

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5: Agora já são 11 horas com mais 56 minutos. O nosso festival de bandas nesta manhã de sexta-feira, dia 29 de maio, vem chegando ao fim, né, pessoal? Agradecer as participações de vocês, todos que estiverem na sintonia. Eu volto com vocês segunda-feira a partir das 8 horas da manhã. Uma ótima tarde, sexta-feira, e um ótimo final de semana para todos nós. Até segunda, pessoal. Tchau, se cuidem.

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0: O nosso muito boa tarde a todos os nossos amigos e amigas ouvintes que estão ligados aqui na nossa emissora nesta tarde de sexta-feira, dia 29 de maio de 2026. Uma tarde de sexta-feira de céu fechado, bastante nebulosidade. Um dia aí novamente de frio aqui em nosso município, temperaturas nesse momento na casa dos 16 graus, mas com certeza a sensação térmica é abaixo desta temperatura. E a partir de agora, aqui na nossa emissora, vamos dando início ao espaço do nosso rádio informativo com notas, avisos, convites e comunicados, contando sempre com o apoio cultural da AFUBRA, a Associação dos Fumicultores de Cerro Branco e toda a região, a AFUBRA, que está sempre ao lado do seu produtor rural.
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Temos um comunicado da Seletro, então, que ontem havíamos noticiado que um telefone da marca Samsung havia sido perdido aqui no centro da cidade. Então, nossos amigos da Seletro comunicaram que encontraram um telefone da marca Samsung com capinha branca e está então na Seletro para ser retirado. Então, quem perdeu esse celular da marca Samsung pode chegar na Seletro, se identificar como dono, provar que é dono, mostrando também a senha de bloqueio de tela, e pode retirar esse telefone da marca Samsung capinha branca diretamente na Seletro. E temos aqui também comunicado de desligamento programado número 59/2026, onde a Cooperativa de Eletrificação Centro Jacuí Limitada Seletro comunica que haverá interrupção no fornecimento de energia elétrica no dia 29 de maio, portanto, hoje, sexta-feira, das 15 horas às 17 horas. Esse desligamento atingirá as seguintes localidades: em Cerro Branco, na rua Henrique Hibner, rua Caetano Escolaudi, rua Antônia Heffel e rua Otto Ernesto Sabin. Também a Seletro comunica que haverá interrupção no fornecimento de energia elétrica no dia 9 de junho, das 13 horas às 18 horas. Este desligamento atingirá as seguintes localidades: em Cerro Branco, na linha Pfeiffer, e em Novo Cabrais, também na linha Pfeiffer. Estes desligamentos programados têm como objetivo promover ações de melhoria na rede de distribuição, seja por meio de manutenção preventiva ou investimento. O restabelecimento da energia poderá ser normalizado em tempo menor que o previsto acima, e em caso de condições climáticas desfavoráveis ou eventos emergenciais, estes desligamentos poderão ser suspensos sem avisos prévios e reprogramados para uma nova data. Cultos deste final de semana da Congregação Evangélica Luterana Betel, Área 2, Pastor Guido Vorpagel. Amanhã, sábado, dia 30 de maio, às 14 horas, estudo bíblico na Congregação Cristo Salvador, da Linha Brasil. E também amanhã, sábado, às 16 horas, culto na Congregação Ebenezer do Palmital. E todos são bem-vindos. Fica aí, então, o convite para participarem das programações deste final de semana da Congregação Betel,
Área 2, Pastor Guido Vorpagel. E temos aqui também um convite especial. A Paróquia Santo Antônio de Cerro Branco convida você e a sua família para participar da tradicional festa em homenagem ao padroeiro Santo Antônio. No dia 14 de junho, o grande dia festivo, com a seguinte programação. Início 9:30 da manhã, com a procissão motorizada e bênção dos veículos. Saída da antiga Acercep até a Matriz. Às 10 horas, missa festiva com a presença do Bispo Diocesano. Às 11 horas, bazar. Ao meio-dia, um delicioso almoço. Fichas a um valor bem acessível. E lembrando que crianças de 7 a 12 anos pagam valor diferenciado na ficha para o almoço. E a partir das 14 horas, reunião dançante animada com a banda Quarteto Musical de Arroio do Tigre. Também naquele final de semana, a tradicional venda de cucas no salão paroquial, na sexta, no sábado e também no domingo. E durante todo o dia festivo, uma ótima copa e cozinha. Você e sua família são nossos convidados especiais. Então está aí nossas notas, avisos, convites e comunicados desta tarde de sexta-feira, dia 29 de maio, dentro do espaço do nosso rádio informativo.

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1: Muito bem, 12 horas e 25 minutos, chegando ao final do espaço do nosso rádio informativo desta sexta-feira, dia 29 de maio, que contou com o apoio cultural da AFUBRA, a Associação dos Fumicultores de Cerro Branco e toda a região, a AFUBRA, que conta com a sua loja localizada em Candelária, na...
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Muito bem, 12 horas e 25 minutos, chegando ao final do espaço do nosso rádio informativo desta sexta-feira, dia 29 de maio, que contou com o apoio cultural da AFUBRA, a Associação dos Fumicultores de Cerro Branco e toda a região, a AFUBRA, que conta com a sua loja localizada em Candelária, na Avenida Getúlio Vargas, número 400. 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E na sequência, aqui na nossa emissora, você fica com o programa 5 Minutos com Jesus, programa da Congregação Evangélica Luterana Betel. A apresentação aqui na nossa emissora, a cargo do pastor Claudir Betti.

Programa 5 Minutos com Jesus, nesta sexta-feira, convida você a refletir no tema Origem da Vida e do Amor. Texto bíblico Gênesis capítulo 1, versículo 1. No começo Deus criou o céu e a terra. Estimado ouvinte, você já se perguntou sobre a origem da vida? Já refletiu sobre as diferentes teorias da criação do universo? A Bíblia afirma: no começo Deus criou os céus e a terra. Logo, nessa perspectiva, Deus é o Criador e nós somos suas criaturas. Toda teoria ou linha de pensamento que pressupõe a inexistência divina estará incompleta. Deus existe. Ele é o Criador. Não é inteligente nem prudente viver como se ele não existisse. Crises de identidade e ausência de propósito podem ser enfrentadas mediante a luz da revelação que existe um Criador que não abandonou sua criação. Pelo contrário, se reaproximou por meio de Jesus. Certamente você percebe que sofrimentos, doenças e muitos problemas rodeiam o seu viver. Deus nos explicou, pela Bíblia, que foi o pecado que estragou a harmonia original.

Para vencer e pagar pelo pecado, Jesus trilhou o caminho da cruz por nós. Ele sofreu o castigo que nós merecíamos. E é exatamente por isso que existe um consolo bem real. Em Jesus, não estamos sozinhos. E nele existe a esperança de um novo céu e uma nova terra, sem morte, nem choro, nem dor. Certamente somos pequenos neste universo, mas podemos encontrar segurança no enorme poder e amor de Deus. Em Jesus somos mais que criaturas, somos filhos e herdeiros da vida eterna. Estimados ouvintes, continuemos pensando na origem da vida, mas também na origem do amor, pois é no amor que a existência tem um sentido completo. Que a nossa reflexão para hoje seja: você crê que Deus é o seu Criador? E que a nossa oração seja essa: Poderoso Deus, perdoa nossos pecados, concede-nos sabedoria para vencermos a arrogância dos que negam tuas obras. Ajuda-nos a testemunhar do teu poder e amor. Em Jesus. Amém.

Ao fazermos essa canção, nos perguntamos, afinal, o que é felicidade? E encontramos a resposta na mais pura simplicidade. Felicidade é fazer alguém feliz.

Muito bem, 12 horas e 39 minutos, vamos chegando com algumas notícias e informações aqui do nosso município, dentro do nosso informativo municipal desta sexta-feira, dia 29 de maio de 2026. A Secretaria Municipal de Desenvolvimento Social está trazendo o informativo da terceira idade. Hoje, sexta-feira, dia 29, encontro do Grupo Unidos da Serra. E neste domingo, dia 31, baile em Faxinal do Soturno. A saída será às 12 horas do hotel. A Secretaria Municipal de Administração informa que estão abertas inscrições para os seguintes processos seletivos. Processo seletivo para operador de máquinas agrícolas e agropecuárias. Carga horária 40 horas. Cadastro reserva. Requisitos: carteira de habilitação na categoria C. Inscrições até o dia 8 de junho e prova prática no dia 20 de junho. Processo seletivo para professor de educação infantil, carga horária 20 horas, cadastro reserva. Processo por análise de currículo. Requisitos: ensino superior na área de atuação. Inscrições até o dia 12 de junho. Processo seletivo para professor de anos iniciais, carga horária 20 horas. Cadastro reserva, processo por análise de currículo. Requisitos: ensino superior na área de atuação. Inscrições também até o dia 12 de junho. Processo seletivo para pedreiro, carga horária 40 horas. Cadastro reserva, prova prática. Requisitos: ensino fundamental incompleto. Inscrições até hoje, sexta-feira, dia 29, até às 16 horas. E também processo seletivo para cirurgião dentista do ESF, carga horária 20 horas, cadastro reserva. Processo por análise de currículo. Requisitos: ensino superior na área de atuação e registro no conselho. Inscrições também até hoje, dia 29 de maio. Somente no formato presencial, diretamente na Secretaria de Administração. E todos os respectivos editais encontram-se disponíveis para consulta na íntegra no site da Prefeitura. A Secretaria Municipal de Esportes, Lazer e Eventos está convidando para neste domingo, dia 31 de maio, os jogos de volta da grande final do Campeonato Municipal de Futsal, a partir das 19 horas no ginásio Bodo Rolando Weber, onde se enfrentam na categoria veteranos, pé de cana contra Esquadrilha da Fumaça e na categoria livre, Arsenal contra Real. Também a Secretaria está convidando para os jogos de ida da semifinal do Campeonato Municipal de Bocha, que ocorrem neste sábado, dia 30, a partir das 13 horas e 30 minutos, onde se enfrentam Balneário Tiazina contra Cancha da Patrícia e Xarope A contra Cancha do Melo. Também a Secretaria está informando sobre as inscrições para o Campeonato Aberto de Futsal. As inscrições seguem até o dia 12 de junho. As equipes interessadas poderão realizar sua inscrição junto à Secretaria de Esportes, Lazer e Eventos e podem obter mais informações através dos telefones 991055325 com a Isadora ou então no 992593612
com a secretária Mara. Participe e venha fazer parte de mais uma grande competição aqui de nosso município.

0: A Secretaria Municipal de Agricultura. Está comunicando que o período para a realização da declaração anual de rebanho está aberto até o dia 30 de junho. Lembrando que a declaração é obrigatória para todos os proprietários de animais, incluindo bovinos, equinos, ovinos, suínos, aves e demais espécies. A administração municipal reforça a importância da colaboração de todos para manter o cadastro atualizado e garantir a segurança sanitária do rebanho de nosso município. Também a Secretaria de Agricultura informa aos interessados que está recebendo inscrições para o curso de operações e manutenção de motosserra. O curso é gratuito e ocorrerá do dia 9 ao dia 12 de junho. Mais informações através do WhatsApp da Secretaria, que é o 996601687. Também a Secretaria de Agricultura informa que as encomendas de mudas frutíferas seguem até o dia 3 de junho. Interessados poderão realizar seus pedidos junto à Secretaria, escolhendo entre diversas espécies disponíveis para plantio em jardins, pomares, áreas de paisagismo e reflorestamentos. Ainda, a Secretaria de Agricultura informa que está recebendo encomendas de alevinos com as seguintes espécies disponíveis: carpa capim, cabeça grande, prateada, húngara e colorida. As encomendas seguem até o dia 8 de junho. E agora o licenciamento ambiental pode ser feito de forma totalmente online, através do novo portal ambiental da Prefeitura. Com mais praticidade, rapidez e transparência, o site permite protocolar solicitações sem sair do conforto de sua casa, enviar documentos de forma digital, acompanhar todas as etapas do processo e receber notificações automáticas. Acesse pelo portal ambiental ou então pelo site oficial da Prefeitura, que é o www.pmcerrobranco.rs.gov.br. Mais modernidade e agilidade para a população e empreendedores de Cerro Branco. E atenção para os serviços de retroescavadeira. Informamos aos agricultores que necessitarem serviços de retroescavadeira que é necessário a realização da inscrição junto à Secretaria de Agricultura. O valor da hora vigente de R$ 170,00, podendo o agricultor solicitante fazer uso das 2 horas-lei, caso ainda não tenha utilizado no corrente ano. A Secretaria Municipal de Obras informa que, se caso ocorrer algum problema com o abastecimento de água, favor entrar em contato com o número do plantão, que é o 995349549. A Secretaria Municipal de Saúde está comunicando sobre o projeto ESF na comunidade. Atenção para a agenda de junho. No dia 3 de junho, Comunidade Luterana da Linha São Luís. No dia 10 de junho, Comunidade Católica da Linha São Luís. No dia 17 de junho, Comunidade São Francisco da Linha Pfeiffer. E no dia 24 de junho, Ginásio Liberto Zig, no Rincão Bonito. E atenção, beneficiários do programa Bolsa Família. Informamos que iremos fazer a pesagem obrigatória do programa Bolsa Família na linha São Luís, juntamente com o projeto ESF na comunidade. Na seguinte data, no dia 3 de junho, na comunidade luterana da linha São Luís. A Secretaria Municipal de Saúde está comunicando também sobre o jogo de câmbio. Atenção, comunidade! Venha participar do jogo de câmbio e se divertir com a gente. Nas segundas-feiras, das 17 às 19 horas, e nas quartas-feiras, das 9 às 11 horas, no ginásio poliesportivo Bodo Rolando Weber. Lembrando que este é um momento de lazer, saúde e muita amizade. Então, traga sua energia e venha se divertir com a gente. Esperamos por você! E atenção para a vacinação contra a gripe 2026. Crianças de 6 meses a menores de 6 anos, idosos, gestantes e demais grupos prioritários. A vacinação está acontecendo no ESF 1 na sala de vacinas e também nas segundas-feiras no atendimento em horário estendido até às 21 horas. Estaremos de volta então com mais notícias e informações aqui do nosso município na próxima segunda-feira, dentro do nosso informativo municipal. A todos, uma boa tarde.
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0: Valeu, Banda Destinos.
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Muito bem, 104.9 FM, Rádio Com de Cerro Branco, tarde de sexta-feira, dia 29 de maio de 2026, 13 horas com mais 6 minutos. E a partir de agora, aqui na nossa emissora, vamos dando início ao nosso programa Tarde de Sucessos. O nosso telefone de contato está aberto para quem quiser ligar, pedir a sua música ou fazer a sua homenagem. É só entrar em contato conosco através do 996191014. Com muita alegria, a partir de agora, na sua companhia, vamos iniciando o nosso programa desta tarde.

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Muito bem, 13 horas e 47 minutos, mandando um abraço especial para nossa amiga ouvinte, a Maikele, que está ligada conosco no nosso Tarde de Sucessos desta sexta-feira e quer curtir então no dia de hoje uma música com a cantora Paula Fernandes. Então, em especial para Maikele, vem chegando aí Paula Fernandes, com participação especial de Eduardo Costa, com a música Meu Grito de Amor.

0: palmas, obrigada, Cristina!
1: Obrigada, gente!
0: As Minhas Canarias!
1: Que coisa linda!
2: Muito bem, 13 horas e 57 minutos. Também vai o nosso abraço especial à nossa amiga ouvinte, a dona Terezinha, que também já está ligada aqui na 104.9 FM, Rádio Com de Cerro Branco, no nosso Tarde de Sucessos. E quer curtir nesta sexta-feira, então, duas músicas. Primeiro, com Leandro e Leonardo, a música Copo de Vinho, e depois, na sequência, com Terceira Dimensão, a música Escravo do Amor. Então, em especial, para a nossa amiga Terezinha, vem chegando aí os seus pedidos musicais.

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1: Tem coisas que parecem, mas não são. A gente não pode fazer nada quanto a isso.

0: lindo!
1: Que maravilha, que honra!
2: Prazer meu, olha pessoal, quero dizer o seguinte, então. Prazer tamanho do mundo pra mim estar aqui participando dessa banda que eu admiro. Vim nascer e estar aqui no palco, dividindo palco com vocês. É um prazer o tamanho do mundo pra mim. Pode ter
1: alegria,
2: certeza.
1: Alegria nossa. Obrigado. Obrigado mesmo.

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Muito bem, 16 horas e 4 minutos. Vamos mandando também um abraço especial ao nosso amigo ouvinte, o Darcy, que está ligado aqui na 104.9 FM, Rádio Com de Cerro Branco, no nosso Tarde de Sucessos desta sexta-feira, e quer curtir então no dia de hoje um pupurri com o grupo Geração 3, em especial para curtir também com a sua esposa, a Cirlei, nessa tarde aí chuvosa de sexta-feira. Então, em especial para o Darcy e para a Cirlei, vem chegando Geração 3 no nosso Tarde de Sucessos.

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Muito bem, 16 horas e 45 minutos. Vamos chegando então ao final do nosso Tarde de Sucessos desta sexta-feira, chegando ao final de mais uma semana. Agradecendo a companhia e a sintonia de todos os nossos amigos e amigas ouvintes que estiveram ligados conosco no nosso programa do dia de hoje. Eu volto então amanhã de manhã, a partir das 8 horas, e na sequência, aqui na nossa emissora, deixo vocês na companhia do nosso colega Marcos. A todos, um ótimo final de sexta-feira e até amanhã!

0: Agora são 11 minutinhos para daqui a pouco 5 da tarde, a gente está chegando, amigo ouvinte, com o nosso fim de tarde. Fim de tarde, na tarde dessa sexta-feira, tempo chuvoso, chuva bem fraquinha, tá? 15 graus, 8 décimos de temperatura, umidade relativa do ar está em 100%, a média do dia 93,2, a temperatura média hoje 16,1, não foi frio, não foi quente, foi gostoso, foi agradável, e a gente está chegando, amigo ouvinte, com o nosso fim de tarde. Ah, boa música, alegria, informação, entretenimento, seguem aqui contigo agora no Comando do Furão até as 5h30, depois vem o William até as 7h, eu volto às 20h.
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0: Faltando um minutinho agora para 5 horas, YM472-104,9 FM, Cerro Branco, a gente está chegando, amigo ouvinte, para trazer as informações, a previsão do tempo para ti, tu que tá ligadinho com a gente, né, amigo ouvinte? 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Amanhã a gente segue nessa morrinha aí, né? Amanhã a gente segue nessa morrinha aí, né? Aumentou um pouquinho a possibilidade da chuva de hoje, tá? Volume um pouquinho maior do que a gente tinha ontem de noite aí para hoje. É, e amanhã a gente tem uma pequena chance aí de pancada de chuva na parte da manhã, de tarde, afirma o tempo. Temperatura segue igual, a gente não chega nos 20 graus. Domingo a mesma coisa, só que domingo no primeiro momento a gente não tem a garoa, tá? No domingo no primeiro momento não temos garoa, a gente vai ter aí um pouco de garoa amanhã. É, a gente tira do domingo, a gente tira. E depois na semana que vem, início da semana que vem, não tem, tá?
1: A gente não sobe a temperatura, né? Não subimos a temperatura. A gente vai com a temperatura e no meio da semana que vem a gente passa um pouquinho, dos 20 graus. 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Dia aí excepcional para o esporte brasileiro, né? O João Fonseca conseguiu uma proeza, né? Em Roland Garros, né? Venceu o Djokovic em virada épica, 3-2, depois de estar perdendo por 2-0. João Fonseca se torna aí o jogador mais jovem a vencer o Djokovic num grande slam, e ele faturou R$1.600.000 por ter vencido o Djokovic. 5:02, 104 FM Cerro Branco. Um abraço para Lisane, para Mara, pro Carlos, também pro Olívio. Vamos lá!

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0: Agora 5 horas e 11 minutos, 5 com 11, seguimos em frente. Trazer mais uma aqui, agora a homenagem do Darcy da Cirlei, da Pamela e da Cecília, né? Para o Clairton, que está de aniversário hoje, parabéns, felicidades, que mais uma pedrada no ninho de marimbondo da vida.

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0: 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Agora 5 horas e 21 minutos, meu amigo Renato. Renato Preussler pediu aí bem na porteira, Cristiano Quevedo.

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0: Agora, 5 horas e 34 minutos, eu deixo vocês na companhia do William, que vai com vocês até as 7 aí, até as 19 horas com o fim de tarde. É, o fim de tarde já está chegando, já está começando a ficar fusque-fusque a coisa agora, já tem que andar com a luz do farol ligada aí, né? Apesar de que tem que ter a luz do farol ligado sempre, né? Eu não sei como é que é, porque de dia é obrigado a estar com o farol ligado. Não sei se de noite a gente também tem que deixar o farol ligado, né? Pois é. Sexta-feira, 29 de maio, vou deixando aqui o pedido da Mara, né? A Mara e o Olívio estão mandando música aí para a Lisane e para o Carlos e também para todos os amigos e amigas. O Largue o Celular. De esperar aí que o William vai atender vocês. Tá, gente? Largue o Celular, JM.

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0: sexta-feira, 29 de maio do ano 2026. Sextou! Enfim, sextou com chuva. Sexta-feira aí com chuva leve caindo lá fora. 15 graus e 4 décimos a temperatura, 100% a umidade relativa do ar, batendo na casa dos 100%. Eu sou William Berger Hernandes e nós estamos chegando nesta sexta-feira com a licença do patrão celestial. Vamos chegando devagarzito com mais uma edição do programa Fim de Tarde Gaúcha da Amiga, com a boa música gaúcha e nativista para todos os peões e prendas dos quatro cantos do nosso amado Rio Grande do Sul. Buenas tardes, buenas noites, Cerro Branco. Buenas noites, Novo Cabrais. Buenas noites, região. Buenas noites, queridos ouvintes que estão sintonizados na 104.9 FM e também aos nossos amigos internautas que estão aí conectados através do aplicativo Rádio Snet, Rádio Comunitária de Cerro Branco, 104.9 FM. William Berger dá o seu buenas tarde, buenas noites. Vamos juntos até as 19 horas, trazendo o melhor da música gaúcha e da música nativista. No início aqui do nosso programa Fim de Tarde, já gostaria de mandar um abração aqui pro meu amigo, seu Lourivaldo, que está ligado aí no programa. Forte abraço, seu Lourivaldo, toda a turma aí na audiência. Vocês estiveram aí com o nosso colega Marcos no programa especial aí da tarde. E a partir de agora o William Berger fica com vocês até as 19 horas no nosso Fim de Tarde. Todas as terças, quartas e sextas, William Berger te fazendo companhia. Já já eu estarei aqui atendendo os pedidos na programação. Mas vamos mandando abraço aqui para o seu Raul Pavanato, já mandando mensagem, já já eu vou ler as mensagens por aqui. Também a nossa amiga Dorli Bredov, acompanhando aí o programa. O Sérgio Hernandes, também a Suzana aí no Rincão Bonito, grande abraço na audiência do Fim de Tarde. Também para o seu Darcy da Silva, Travessão Schenfel Candelária, Sirley, o filho Jefferson. E também o Clairton Lucas da Silva, a esposa Pamela e a filha Cecília nos acompanhando. O seu Clairton está de aniversário hoje, mas que coisa bem boa. Acho que vai sair um churrasquinho bueno aí para o nosso amigo Clairton. É um grande abraço aí, já já eu vou trazer o parabéns aí do Teixeirinha. Mas vamos começando com pupurri de músicas gaúchas.
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0: Atendendo então aqui do nosso colega Marcos, um pedido para a Terezinha e também para o seu Neri.

Buenas, gauchada amiga de todas as querências, programa Fim de Tarde, gauchada amiga, com a boa música gaúcha e nativista para vocês, amigos ouvintes. Iniciando o nosso Fim de Tarde de hoje, nós tivemos aí então pupurri de músicas gaúchas na abertura de hoje do Fim de Tarde. Aí, música para os nossos ouvintes, certo, gauchada amiga? Já vou começar a atender os pedidos musicais por aqui também, certo? Mas temos aqui, no Fim de Tarde, uma homenagem para fazer a um grande talento da música gaúcha, da música tradicionalista. Então, a música que nós vamos ouvir agora se chama Lobisomem Esperto e é do saudoso Pedro Hortaça, que infelizmente nos deixou. Tem uma informação aqui. Então, morre Pedro Hortaça, último tronco missioneiro e símbolo da música regional gaúcha. Morreu nesta sexta-feira, então, dia 29, aos 83 anos, o cantor, compositor e violonista missioneiro Pedro Hortaça, um dos maiores nomes da música regional do Rio Grande do Sul e o último integrante vivo dos chamados troncos missioneiros. O artista estava internado no Hospital de Clínicas de Ijuí, na região noroeste do estado, natural de São Luís Gonzaga. Pedro Hortaça havia passado por uma cirurgia na quinta-feira, dia 28, e foi encaminhado para a unidade de terapia intensiva. Conforme familiares, ele sofreu 3 paradas cardiorrespiratórias

E morreu durante a madrugada. Até a publicação, ainda não tinham sido divulgados o horário local, do velório. A cerimônia de despedida deve ocorrer na cidade de Ijuí. Compositor de clássicos como Timbre de Galo e Bailanta do Tibúrcio, Pedro Hortaça construiu uma trajetória marcada pela defesa da cultura missioneira, das tradições gaúchas e das comunidades indígenas. Ao longo de décadas, ajudou a levar a música regional do Rio Grande do Sul para todo o país, tornando-se referência para diferentes gerações de artistas. A última música lançada por ele foi Pena Guarani, em parceria com o filho Gabriel Hortaça. Aproveitando este espaço aqui do programa Fim de Tarde, meus amigos ouvintes, vamos fazer esta homenagem, esta singela homenagem a um dos maiores nomes da música regional gaúcha, que infelizmente nos deixou na madrugada desta sexta-feira, aos 83 anos de idade. Um dos integrantes dos chamados Troncos Missioneiros, Pedro Hortaça, no Fim de Tarde. Oi, William, roda Lobisomem Esperto em homenagem ao Pedro Hortaça. Um grande abraço aí, Sérgio Hernandes, aí do Rincão Bonito, participando e pedindo uma música do saudoso Pedro Hortaça. E nós vamos ouvir ela agora em homenagem ao Pedro Hortaça. E depois vamos trazer também mais músicas aí de Pedro Hortaça aí no nosso programa Fim de Tarde. É uma homenagem que eu, William Berger, quero prestar a este ícone da música regional gaúcha, Pedro Hortaça, no Fim de Tarde, Lobisomem Esperto. Depois eu atendo aqui o pedido musical do meu amigo, o seu Darcy da Silva, do Travessão Schenfel Candelária, que está participando comigo, mandando então uma música bem bonita aí, chamada Querência Amada, com o saudoso Teixeirinha. E nós vamos ouvir também a música Tá Garoando Lá Fora. Essa música também bem bonita aí, com Teixeirinha. Vamos oferecendo para o seu Darcy aí que pediu, Tá Garoando Lá Fora e Querência Amada, para o Clairton, para a Pamela e também para a Cecília, para o Ivo Beck, a Cleonice Beck, a todos os amigos também do Travessão Schenfel Candelária. Vamos lá então com a nossa sequência musical do Fim de Tarde. A música Tá Garoando Lá Fora, do Teixeirinha, vamos oferecer para Terezinha, que ligou aqui para mim e está na audiência aí do programa, lá na linha alta de baixo. Ela e o seu Neri e a todos os amigos aí da linha alta de baixo. A música que finaliza o bloco, então, Tá Garoando Lá Fora.

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Pedro Hortaça, lobisomem esperto aqui na programação do nosso fim de tarde. Quero aproveitar aqui e mandar um abração para o meu amigo Raul Pavanato. Alô, seu Raul Pavanato, que está ligado aqui no nosso programa. Buenas tardes, buenas noites, meu amigo Raul Pavanato. Estamos no verde. Que coisa boa na companhia do chimarrão, do gaúcho. Roda música. Uma boa dos monarcas. A sua escolha, eu agradeço. Bom programa para nós. Abraço. Abração aí, meu amigão Raul Pavanato e minha amiga Dorli Bredoff, aí em Novo Cabrais, acompanhando o nosso fim de tarde. Vou rodar para vocês agora Os Monarcas, a música Tô Voltando Pra Ficar. Essa música com Os Monarcas é muito bonita. Vai aí para o amigo Raul Pavanato e aí para Dorli Bredoff em Novo Cabrais. Rodo na sequência também, atendendo aqui o pedido musical para o seu Oldemar Zig. Alô, seu Oldemar Zig, ligado, acompanhando o nosso fim de tarde. Ele pediu aqui para o programa Fim de Tarde, Pedro Hortaça, Timbre de Galo, em homenagem ao saudoso Pedro Hortaça. E uma música aqui dos Três Chirus em ritmo alemão. E eu vou estar tocando aí no Band Fest neste domingão. Lembrando a todos que neste domingo tem programa Band Fest ao vivo das 9 horas da manhã até as 14 horas. William Berger vai estar com você ao vivo aí no domingo, vocês não podem perder, tá bom, gente? Conto com vocês no domingo, pelo WhatsApp, o Face do William Berger, e claro, conto com a sua participação, conto com a sua audiência. Eu estarei das 9 da manhã às 2 da tarde neste domingo. O seu Aldemar Zig então pediu, Pedro Hortaça, eu rodo Timbre de Galo na sequência. Vamos ver aqui a música que eu vou rodar. Sim, Formiguinha com Gildo de Freitas. Atendendo aqui o meu amigo Ari Dias. Alô, seu Ari Dias. Boa noite, amigo. Eu peço uma trova com Gildo de Freitas e Formiguinha. Ofereço para todos os amigos. Abraço. Abração, meu amigo Ari Dias, aí do Travessão Schenfel Candelária, participando aqui do programa. Então eu atendo o amigo seu Ari com Formiguinha e Gildo de Freitas. Desafio Amigável aqui na sequência do bloco musical, tá bom? Vamos oferecendo a sequência aqui do bloco musical para os nossos amigos ouvintes que estão aí na audiência do nosso fim de tarde. O seu Alceri, a Irene Alves dos Santos, Vilmar Padilha e família, Simone Rodrigues, a Diana e família no Rincão Bonito, Novo Cabrais, a Dona Norma Dunck e o seu Orlando aqui em Cerro Branco, o César Laval, também a Dona Valira e o seu Miro, o Romilo e a Marta Meyer aqui em Cerro Branco, o João Darcy, a Claudete nos acompanhando, seu Romeu Enx, a Erenin, Cerro Branco, também o seu Ilmo Deg e família, a Claudete Padilha e o seu Leomar Padilha, Novo Cabrais. O meu amigo Piada, linha São Pedro e a família, também a Adriana Heckbeber. A Erondina do Palmital Candelária, a Lisiane da Silva, o Jorge Volman, a Juliana, a Clarícia Volman, o Rodrigo, a Liane, o Eduardo, o Bernardo, o Joselito, a Helenita, a Lenar, também a Alessandra, o Joel, a Roseli Hudson, a Rejane da Silva Carsburg, o Jorge, a Regineia e a Gabriela Carsburg.
aí para toda a turma, tá certo? Sequência musical, boa noite. Dele que dele, gauchada amiga, fim de tarde tem sequência.

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1: Buenas, gauchada amiga. Aqui toca músicas que as outras não tocam. Isso aí, uma seleção de sucessos aí durante a nossa programação que você só ouve aqui na sua Rádio com Cerro Branco, 104.9 FM. A vocês que estão aí ligados através do nosso aplicativo Rádio Snet, Rádio Comunitária de Cerro Branco, 104.9 FM, o nosso muito obrigado. O nosso telefone para vocês participarem é o 996191014. Dá tempo ainda de você ligar, participar e pedir o seu chasque aqui no fim de tarde, gauchada amiga. Desafio amigável, música aí do Formiguinha com Gildo de Freitas, atendendo aí um pedido musical para o seu Ari Dias aí do Travessão, Schenfel Candelária. Tivemos aí Pedro Hortaça, Timbre de Galo aí pro seu Demar Zig. E os Monarcas, tô voltando pra ficar lá pra turma lá de Novo Cabral, seu Raul e a Dorli. Muito obrigado. Abraço para o Eduardo, a Jéssica e a Luísa Silva nos acompanhando. O Hernando Fritz e a Rosana Fritz, linha Lajeado. Também para o Jairo Wagner Pereira, nosso amigão Neca, Jandira Rodrigues e o Chico Rosa, a Marisa Pfeiffer, o Elton, também a Bárbara Pfeiffer, muito obrigado aí, acompanhando o nosso fim de tarde. Lá para o Otávio também e para a Mirelle. Grande abraço aí para vocês, tudo de bom. Meus amigos aí da linha Pfeiffer. O João Carlos, seu Hélio Traichel, Ana Clara e Milena na linha Chute, seu Osmar Dutra e família, Leci Casper e família, também meu amigo lá na linha Pfeiffer. Isso aí, pessoal aí nos acompanhando lá no Bar e Cancha do Gringo. Isso, ô coisa boa aí, a turma nos acompanhando aí no Bar e Cancha do Gringo. Roseli do Nascimento, Rincão Bonito, o seu Ari Pribnal, a dona Lorena Winter do Palmital, Candelária, a Morgana, o Luciano, o Fernando, a Deisa, a Eloá, a Tiel, o Chico, Fernanda Rosa, da linha Pfeiffer, a Rosélio Alvarino, a avó Maria, o Ivandro, Nair Bretz Streichel, do Arroio Bonito, também os netos, a Bianca e o Eric, o seu Edilson Belin e família, Hilton Edminx e família, aos meus amigos e colegas da EMF, Teófilo Teodoro Streck, um grande abraço. Elisandra Escortegana e família, a Lara Bettina, Paloma Escortegana, tudo de bom para vocês, abraço. Flávio Bonelli, linha Santo Antônio, e o Gagladis Abit e família, Liane Felizardo e família, a Gecilda Faf da linha São Luís e sua família, sequência musical aí para vocês, tá bom, minha amiga? Gecilde, e para toda a turma que eu estou mandando aquele alô especial agora. Seu Arthur do Rincão Bonito, grande abraço, sequência também vai pro amigo. Para o seu Fernando Arthur Melchior da linha Pfeiffer, a Elizabeth Peterman, a filha Letícia, também a neta Lívia, no Arroio Bonito. Angelita Faf Zig, também o esposo Gerson Zig, sequência musical para vocês. Chegando aí, Porca Véia, Lembranças, atendendo aqui um pedido musical também para o meu amigo Adelar. Um abração aí para o Adelar. Boa noite, amigo. Roda uma música do Porca Véia. Vamos ouvir aqui, então, para o amigo o Adelar, aí nos acompanhando e toda a turma. Lembranças, vai aí pra nossa amiga Terezinha, que também pediu sucesso aí do Porca Véia, lembranças. Consegui também uma música no ritmo gaúcho com os três tirus e nós vamos ouvir aqui na sequência, tá bom? Fim de tarde, gauchada amiga, dele que dele.

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sgauscciato. 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Abraço.

e toda a família. Tudo de bom aí para vocês. Seu Enio Bauman, esposa Sema, Rosane Alterman, Edida Silva, família, Laércio Lesbão, Mara Rosa e Olívio, linha Brasa. Mara Rosa e o seu Olívio aí, é do Cerrito. Isso aí. A Jenny Silva e o Valdomiro. O seu Derli Machado ligou aqui pra mim, né? Seu Derli, abração no bairro Rio Branco, Cerro Branco. Pedindo aí e oferecendo para toda a família dele, mandando um abraço aí para a esposa Nida. Eu também aproveito aí para mandar um grande abraço aí para o seu Derli Machado e sua esposa Anida, aí no bairro Rio Branco, Cerro Branco. Também o seu Derli e família aí estão entrando aqui na listagem do William Berger das homenagens. Vamos rodar aí pra eles. O seu Derli pediu do saudoso Pedro Hortaça. Vamos lá então com o Guasca do Pedro Hortaça.

Liga, programa Fim de Tarde, Guasca, Pedro Hortaça, nosso saudoso Pedro Hortaça e mais um sucesso dele no nosso programa especial Fim de Tarde desta sexta-feira, 29 de maio. Agradecimento a todos os nossos ouvintes que participaram, entraram em contato aqui através do 996191014. Obrigado a todos pela participação e pela audiência, tá bom, gente? E agradecendo a todos que estiveram na audiência pelo rádio e também pela internet no nosso aplicativo Radiosnet e também pela frequência 104.9 FM. Mais uma vez lembrando a todos que no domingão eu estarei de volta ao vivo, tá bom? Ao vivo aí, domingo, dia 31 de maio, programa Band Fest, com o melhor aí de bandas, bandinhas e músicas alemãs até às 14 horas. E o nosso momento da meia hora do programa em alemão de Halb Deutschen Stunden, com o nosso diálogo todo em alemão. E as músicas também, todas em alemão. Músicas de bandinhas, instrumentais e músicas cantadas em alemão. Na meia hora do programa em alemão do Band Fest, neste domingão, vocês não podem perder, tá bom, gente? Como já estamos em cima aqui do horário da Voz do Brasil, não vai dar tempo de tocar mais músicas. Tá certo? Nós vamos deixar nossa trilha rodando aí. E lembrando aí que na terça-feira eu estarei de volta ao vivo aí na apresentação do nosso Fim de Tarde, tá bom, gente? Na terça-feira, dia 2 de junho, Fim de Tarde ao vivo aí com William Berger, das 17h30 às 19h, com a boa música gaúcha e nativista. Que o patrão da Estância Celestial proteja a todos os peões e prendas dos quatro cantos do nosso amado Rio Grande do Sul. Voltaremos ao vivo na próxima terça-feira, se o patrão da Estância Celestial permitir, eu estarei de volta aí na terça com todos vocês. 17h30, o nosso encontro aqui na programação. Buenas noites, Cerro Branco. Buenas noites, região do Rancho, nesta sexta-feira.

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1: Está no ar a Voz do Brasil. As notícias do governo federal que movimentaram o país no dia de hoje.
2: Olá, boa noite.
0: Boa noite para você que nos acompanha em todo o país.
2: Sexta-feira, 29 de maio de 2026.
0: Vamos ao destaque do dia, avanço da economia.
2: Brasil registra crescimento de 1,1% nos primeiros três meses do ano.
0: Produto Interno Bruto foi impulsionado pela agricultura e consumo das famílias. Luana Karen.
3: Em valores correntes, ou seja, sem descontar a inflação, o PIB somou 3,3 trilhões de reais.
2: Recursos para a saúde. Mais 225 milhões de reais serão investidos em equipamentos para cirurgias gerais e oftalmológicas. Graziela Mendonça.
4: São equipamentos para operações como vasectomia, laqueadura e catarata. A expectativa é reduzir o tempo de espera para as cirurgias no Sistema Único de Saúde.
0: Petrobras anuncia 72 bilhões de reais em Sergipe para fábrica de fertilizantes e exploração de óleo e gás em águas profundas.
2: Durante evento, o presidente Lula pede respeito à soberania brasileira, após Estados Unidos classificarem PCC e Comando Vermelho como grupos terroristas.
5: Não aceitamos ser tratado como um moleque. Nós não sabemos ser tratado como se fosse uma republiqueta. Não brinque com a soberania desse país, não brinque com a nossa democracia, não duvidem das coisas que nós fazemos aqui nesse país.
0: Move Brasil, já está disponível financiamento para a compra de novos caminhões e ônibus mais seguros e sustentáveis.
2: Hoje, na apresentação da Voz do Brasil, Mariana Jungmann e Luciano Seixas.
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2: O consumo das famílias e a agricultura ajudaram no crescimento do país no primeiro trimestre deste ano.
0: O IBGE divulgou hoje que o PIB, Produto Interno Bruto, aumentou 1,1% no período, com resultado positivo em três setores: agropecuária, indústria e serviços.
2: Lembrando que o PIB é o resultado de tudo que é produzido no país.
3: Na chácara de 3 hectares em Tangará da Serra, no Mato Grosso, José Francisco de Souza planta de tudo. E de tudo, a terra dá. Tomate, brócolis, cebola, repolho, cebolinha, alface, couve, milho. A produção é vendida nas feiras, mercados e enviada a escolas públicas da região. Em 2025, José conseguiu financiamento do Programa Nacional de Fortalecimento da Agricultura Familiar, o PRONAF, para a construção de 3 estufas na propriedade.
6: No ano de 2025, a gente conseguiu o financiamento do PRONAF. A gente precisava aumentar a produção e conseguimos financiamento para construir 3 estufas na propriedade, onde melhorou bastante e aumentamos bastante a nossa produção.
3: Puxado pelo campo e pelo consumo das famílias, o Produto Interno Bruto do país cresceu 1,1% no primeiro trimestre de 2026, comparado ao último trimestre de 2025. O PIB é considerado o termômetro oficial da economia. Ele mede o valor de tudo o que é produzido no país durante um determinado período de tempo. E esse tudo inclui desde o pãozinho da padaria, passando por carros e máquinas, até o corte de cabelo e a consulta no médico. São os bens e serviços. Para o economista e professor da ESPM, Jorge Ferreira dos Santos, o crescimento do PIB mostra a resiliência da economia brasileira.
7: Nós sabemos, do que está acontecendo no ambiente global. Você tem um ambiente de alta do petróleo, você tem uma pressão geopolítica muito grande. Apesar disso, a economia brasileira acabou performando um pouco melhor do que o esperado, puxado por esses dois grandes vetores, consumo das famílias e a produção do agro.
3: Os dados de crescimento do PIB no primeiro trimestre deste ano são ainda maiores quando comparados ao mesmo período do ano passado, uma alta de 1,8%. Em valores correntes, ou seja, sem descontar a inflação, o PIB somou 3,3 trilhões trilhões de reais. Reportagem Luana Karen.
0: Em suas redes sociais, o ministro da Fazenda, Dario Durigan, afirmou que o resultado de hoje sustenta a projeção de crescimento de 2,3% para o ano. E se confirmado, 2026 será o quarto ano consecutivo com crescimento do PIB superior a 2%.
2: Segundo o ministro, será o melhor ciclo da economia brasileira em 10 anos.
0: Hoje o presidente Lula cumpriu uma série de compromissos em Sergipe.
2: Na área da saúde foram anunciados mais de 200 milhões de reais para agilizar as cirurgias no país.
0: E entregues veículos que vão garantir atendimento a quem mora longe dos centros de atendimento.
4: Os investimentos anunciados para a saúde chegam a 225 milhões de reais. Com o recurso, serão adquiridos 150 combos de equipamentos para cirurgias gerais e oftalmológicas, permitindo a abertura de 100 novas salas cirúrgicas em todo o país. São equipamentos para operações como vasectomia, laqueadura e catarata. A expectativa é reduzir o tempo de espera para as cirurgias no Sistema Único de Saúde. Além desses equipamentos, o presidente Lula destacou outros esforços do governo para ampliar o atendimento especializado pelo país.
5: Temos 150 carretas andando por esse país para fazer todo tipo de exame que só rico fazia. Exame de qualquer tipo de câncer, câncer de próstata, câncer de colo, sabe? Ao mesmo tempo, companheiros, nós temos 800 ambulâncias com gabinete odontológico para tratar dos dentes da pessoa nesse país.
4: Os investimentos foram anunciados durante visita do presidente Lula a Sergipe nesta sexta-feira. Primeiro, ele conferiu as instalações do Hospital do Amor de Lagarto, referência no combate ao câncer, que atende 150 municípios da região. O hospital recebeu 137 milhões de reais do Ministério da Saúde na sua implantação. E para ampliar ainda mais o atendimento em Lagarto, foi autorizada a construção de uma nova policlínica no município, com 30 milhões de reais do novo PAC. O ministro da Saúde, Alexandre Padilha, destacou a importância da nova unidade.
8: É o equipamento que vai fazer o tratamento de mais de 30 médicos especialidades, que vai ter tomografia, que vai ter ressonância, que vai ter ultrassom, com a vantagem que não vai ficar dentro do hospital. Porque às vezes dentro do hospital, quando precisa fazer uma situação de urgência, a pessoa que estava esperando é desmarcado o exame, na policlínica fica preservado, e vai fazer o exame na maior velocidade possível.
4: Já na visita ao Hospital do Câncer de Sergipe, em Aracaju, o presidente Lula anunciou a entrega de um novo tomógrafo, que vai agilizar o diagnóstico e tratamento de pacientes oncológicos do estado. Também foram entregues 406 veículos do programa Agora Tem Especialistas, Caminhos da Saúde, para transporte de pacientes que precisam de atendimento fora dos seus municípios. Além de Sergipe, os estados de Pernambuco, Paraíba, Alagoas, Paraná e São Paulo vão receber os micro-ônibus e vans da iniciativa do governo do Brasil. Serão 3.300 veículos. É um investimento de mais de 1 bilhão e 400 milhões de reais. O governo federal entregou ainda unidades odontológicas móveis para municípios de Sergipe e de outros 5 estados. Reportagem Graziela Mendonça.
2: A Petrobras anunciou hoje mais de 72 bilhões de reais em investimentos no estado de Sergipe.
0: O valor será aplicado na retomada de fábrica de fertilizantes e também para exploração e produção de óleo e gás em águas profundas.
2: Hoje pela manhã, o presidente Lula visitou a fábrica, que terá capacidade para produzir 7% da demanda nacional.
9: Líder mundial na produção de alimentos, o Brasil ainda depende da importação de fertilizantes para garantir a produtividade no campo. Hoje, cerca de 80% dos insumos usados na agricultura vem do exterior. A ureia, principal fertilizante nitrogenado utilizado em culturas como milho, café, arroz e cana-de-açúcar, é um dos produtos mais importados pelo país. Para reduzir essa dependência, o governo do Brasil e a Petrobras anunciaram investimentos bilionários para ampliar as operações da fábrica de fertilizantes nitrogenados, a Fafem, em Laranjeiras, em Sergipe. Segundo a presidente da Petrobras, Magda Chambriá, com os investimentos, a fábrica Bioquímica vai ampliar a produção de ureia e atender 7% da demanda nacional de fertilizantes.
10: Essa Fafem daqui vai produzir 7% da demanda de fertilizantes nitrogenados do Brasil. Mas nós fizemos a mesma coisa na Bahia. Nós estamos completando a obra da UFN3, fábrica de fertilizantes, no Mato Grosso do Sul. Fizemos a mesma coisa no Paraná. Com esses empreendimentos, nós vamos ser capazes de entregar para o Brasil cerca de 35% da demanda de fertilizantes nitrogenados.
9: A unidade voltou a operar após um período de paralisação e já retomou a produção de amônia e ureia. A reativação da fábrica é considerada estratégica para fortalecer a indústria nacional e garantir mais segurança ao agronegócio brasileiro. Além da retomada da Fafem, os investimentos incluem o projeto Sergipe Águas Profundas, voltado à exploração de petróleo e gás no litoral sergipano. Com as novas plataformas, a Petrobras deve dobrar a produção de gás natural. Somados, os projetos da Petrobras terão investimentos de 72 bilhões e meio de reais e devem gerar cerca de 28 mil empregos diretos e indiretos no estado. É mais investimentos, maior produção nacional e menos dependência externa, defendeu o presidente Lula.
5: A Petrobras não é minha, o investimento aqui não é meu, é do nosso país. E vocês, petroleiros, acreditem na importância da Petrobras. Acreditem na maravilha da Petrobras.
9: As duas plataformas que serão instaladas em Sergipe terão capacidade para produzir diariamente até 240 mil barris de óleo e processar 22 milhões de metros cúbicos de gás natural. De Aracaju, Sergipe, Pablo Mundim.
0: Após os Estados Unidos anunciarem que vão classificar o PCC e o Comando Vermelho como grupos terroristas, o governo brasileiro emitiu nota afirmando que o país rejeita qualquer forma de interferência externa em seus assuntos internos.
2: E que o Brasil tem travado um combate permanente contra essas organizações criminosas.
0: Hoje, lá em Sergipe, o presidente Lula pediu respeito à soberania brasileira.
2: O vice-presidente Geraldo Alckmin também se manifestou, lembrando as ações já adotadas para enfrentar o crime organizado.
11: O governo do Brasil divulgou hoje uma nota reafirmando a soberania nacional e o combate permanente a organizações criminosas no país. A manifestação ocorreu depois da decisão dos Estados Unidos de classificar o PCC, primeiro comando da capital, e o Comando Vermelho como grupos terroristas. A nota diz ainda que enfrentar essas organizações criminosas com firmeza é e continuará sendo prioridade do Estado brasileiro. Para o governo do Brasil, o terror causado por essas organizações que buscam obter lucro através do crime, especialmente pelo tráfico de drogas e armas, não pode ser confundido com o tipo de ação por motivos ideológicos, políticos e religiosos do terrorismo internacional. Durante um evento em Sergipe, o presidente Lula cobrou respeito ao Brasil e afirmou que combater o crime organizado passa também pela aprovação da PEC da Segurança Pública.
5: Não aceitamos ser tratado como moleque. Nós não aceitamos ser tratado como se fosse uma republiqueta. Eu trato um país pequeno com o mesmo respeito que eu trato a China, com o mesmo respeito que eu trato a Rússia, com o mesmo respeito que eu trato os Estados Unidos. Não brinque com a soberania desse país, não brinque com a nossa democracia. Se quiserem combater o crime organizado, não precisa pedir ajuda para ninguém. Aprove a PEC da Segurança Pública que está no Senado. Aprove a PEC que no mês seguinte terá o Ministério da Segurança Pública nesse país.
11: O vice-presidente da República e ministro do Desenvolvimento, Indústria, Comércio e Serviços, Geraldo Alckmin, também se manifestou sobre o assunto e afirmou que o Brasil combate o crime organizado de todas as formas.
12: O combate ao crime organizado, ele é feito por terra, mar e ar. O Congresso acabou de aprovar a lei antifacção, novos crimes foram listados, aumento das penas para o crime organizado e dificuldade da progressão penitenciária, da progressão de pena. Então, todo o empenho no combate ao crime organizado.
11: Uma reunião na Casa Civil nesta tarde com integrantes do Ministério da Fazenda e das Relações Exteriores discutiu os impactos dessa decisão norte-americana sobre o Brasil, principalmente nos campos jurídico, diplomático e financeiro. Em abril, durante sua viagem a Washington, o presidente Lula apresentou ao Departamento de Estado dos Estados Unidos uma proposta focada na inteligência e na cooperação internacional, que inclui ampliação dos controles sobre a lavagem de dinheiro praticada no exterior e sobre o tráfico de armas enviadas ao Brasil. Reportagem Graziele Bezerra.
0: Começou hoje o prazo para interessados em comprar caminhões, ônibus, micro-ônibus e implementos rodoviários pelo programa Move Brasil, para eles pedirem o financiamento.
2: O programa tem como objetivo estimular a substituição de veículos antigos por modelos mais modernos, eficientes e seguros.
0: E contribuir para a redução do consumo de combustíveis, emissão de poluentes, além de elevar a produtividade do transporte de cargas e a qualidade do transporte de passageiros.
2: Dezenas de instituições financeiras estão credenciadas pelo BNDES para fazer o financiamento com condições especiais, a depender do perfil do comprador.
13: O BNDES, Banco Nacional de Desenvolvimento Econômico e Social, abriu o protocolo para receber os pedidos de financiamento do BNDES Mais Mobilidade. A linha de crédito de até 21 bilhões de reais faz parte do Move Brasil, programa coordenado pelo Ministério do Desenvolvimento, Indústria, Comércio e Serviços para apoiar a renovação da frota de caminhões e ônibus no país. Podem pedir o financiamento caminhoneiros autônomos, pessoas físicas associadas a cooperativas, empresários individuais e empresas do setor de transporte rodoviário ou urbano, de cargas e passageiros. As condições de financiamento variam de acordo com o perfil do interessado. Para o caminhoneiro autônomo, o prazo de pagamento pode chegar a 120 meses, com até 12 meses de carência. Para a empresa do setor de transporte rodoviário ou urbano, de cargas, o prazo pode ser de até 60 meses, com até 6 meses de carência. Para a empresa do setor de transporte rodoviário ou urbano de passageiros, o prazo pode chegar a 120 meses, com até 6 meses de carência. Os juros ficam perto de 13% ao ano. Quem estiver interessado em dar entrada num pedido de financiamento para a compra de caminhões ou ônibus, deve procurar uma das instituições financeiras credenciadas pelo BNDES. Como explica o chefe de departamento da área de operações e canais digitais do banco, Rodrigo Alac.
14: Isso significa que dezenas de bancos, diferentes tipos, estão aptas a conceder crédito com essa linha do BNDES. Dessa forma, a sugestão que fica para quem estiver interessado, seja o frotista ou transportador autônomo cooperado, é que ele busque a instituição financeira que ele já tenha relacionamento. Isso vai agilizar na concessão de crédito, porque essa instituição já conhece o cadastro, já tem o perfil de crédito desse interessado e pode agilizar a concessão.
13: Segundo o superintendente da área de desenvolvimento produtivo e inovação do BNDES, João Pieroni, o apoio à compra de caminhões e ônibus vai trazer vários benefícios para a economia do país.
15: A nova versão do Move Brasil é fundamental para a renovação de caminhões e ônibus no país, rumo a novos veículos cada vez mais sustentáveis e eficientes. Isso gera, ao mesmo tempo, uma grande demanda para a indústria, que passa a investir cada vez mais em ampliação de capacidade produtiva, no desenvolvimento de novos produtos, agregando cada vez mais valor no país. Isso gera renda, emprego de qualidade e fortalece a indústria brasileira.
13: As instituições financeiras que receberem os pedidos de crédito têm até o dia 28 de agosto para dar entrada no sistema do BNDES. Reportagem André de Barros Lima.
0: Mais de 110 mil atendimentos médicos e odontológicos foram realizados em comunidades ribeirinhas e isoladas da Amazônia Ocidental.
2: É a Operação Acre, realizada pela Marinha no Vale do Juruá durante 4 meses, alcançando moradores do Acre e do Amazonas.
16: Ao todo, 8.810 pessoas receberam atendimento durante a operação, que percorreu regiões de difícil acesso, onde muitas vezes o transporte fluvial é a única forma de ligação com centros urbanos e serviços públicos essenciais. Além das consultas médicas, odontológicas e exames laboratoriais, a missão distribuiu 453 mil medicamentos para garantir continuidade de tratamentos em comunidades afastadas. Também foram aplicadas vacinas e realizados atendimentos preventivos voltados à saúde da população local. Comandante do navio, capitão de corveta Marcelo Camerino da Silva de Souza, traz mais detalhes.
17: Essa comissão mostrou mais uma vez que a presença da Marinha na Amazônia vai muito além da navegação. Em muitos lugares, o navio representa o único acesso à saúde, ao atendimento médico e à esperança para milhares de famílias ribeirinhas. Cada atendimento, cada medicamento entregue, cada mamografia realizada carregam dignidade, cuidado e presença do Estado onde muitas vezes ninguém mais consegue chegar.
16: Um dos destaques da operação foi a realização de 1.022 mamografias em parceria com a ONG Américas Amigas. A iniciativa buscou ampliar o acesso ao diagnóstico precoce do câncer de mama para mulheres que vivem em áreas remotas da Amazônia, onde exames especializados nem sempre estão disponíveis. O comandante do navio também falou sobre a importância da missão ser realizada todos os anos.
17: Manter essa missão todos os anos é fundamental porque o povo amazônico precisa saber que não está esquecido. E para nós, militares, fica a certeza de que poucas missões têm um impacto humano tão grande quanto essa Operação Acre.
16: A Operação Acre integra as ações permanentes de assistência hospitalar da Marinha na região amazônica e tem como objetivo ampliar o acesso à saúde básica e especializada para populações ribeirinhas e indígenas em localidades isoladas do país. Reportagem Gabriel Pinheiro.
0: O INSS publicou hoje portaria que regulamenta a pensão que será paga às crianças e adolescentes, filhos de mulheres vítimas de feminicídio.
2: O direito à pensão é previsto por lei e a regulamentação vai permitir o início do pagamento de um salário mínimo por mês.
0: Tem direito à pensão os menores de 18 anos, cuja renda familiar por pessoa, ou seja, o valor da renda dividido entre os membros da família, seja igual ou inferior a um quarto do salário mínimo.
2: Além dos filhos biológicos, poderão receber o benefício entre e menores de idade que estiverem sob guarda da vítima. Eles devem comprovar que eram dependentes econômicos dela.
0: Para a presidente do INSS, Ana Cristina Silveira, a pensão especial é uma forma de garantir os direitos dessas crianças e jovens até o início da vida adulta.
18: Quando a mulher é vítima desse crime, filhos ficam órfãos, famílias inteiras são destruídas e precisam reconstruir suas vidas depois da violência. Nenhuma política pública é capaz de reparar essa perda, mas o Estado tem o dever de proteger quem ficou e garantir condições mínimas de cuidado, dignidade e amparo.
2: Para solicitar a pensão, é necessário que o representante legal do menor apresente os documentos como RG e CPF, a inscrição no CAD único, além de um documento que comprove o crime de feminicídio, como inquérito policial ou denúncia do Ministério Público.
0: As famílias podem tirar dúvidas e receber apoio no processo nas unidades do INSS ou nos Centros de Referência de Assistência Social.
2: O Brasil registrou a menor taxa de desemprego para o trimestre encerrado em abril desde 2012.
0: Com o mercado de trabalho aquecido, o governo do Brasil oferece mais oportunidades de capacitação para os trabalhadores.
2: E anunciou esse mês investimentos para ampliar a oferta de cursos de qualificação profissional em todo o país.
0: Ao todo, vão participar da iniciativa 31 entidades conveniadas ao SINE, o Sistema Nacional de Emprego.
19: Serão 30 milhões de reais do Fundo de Amparo ao Trabalhador para fortalecer a oferta de cursos de qualificação profissional em 14 estados e 17 municípios. Os recursos serão destinados a entidades conveniadas ao Sistema Nacional de Emprego, o SINE. O valor será dividido em duas modalidades. 15 milhões de reais serão repassados segundo os critérios do índice sociodemográfico. Esse índice leva em conta a realidade de cada estado ou município, observando os locais que mais precisam, com população maior e mais necessitada. Os outros 15 milhões serão distribuídos segundo o Índice de Gestão Descentralizada, que observa se o ente federativo já executa ações de qualificação profissional. Bahia, Sergipe e Rio Grande do Sul estão entre os estados que vão vão receber mais recursos. O ministro do Trabalho e Emprego, Luiz Marinho, destacou que a ideia é apoiar locais com maior necessidade, mas também incentivar os que demonstraram capacidade de execução e entrega de cursos.
20: Nós temos muitas empresas com muitas vagas em aberto, que precisa preencher muitas vezes, adequando a qualificação, especialmente ao trabalhador e à trabalhadora, que às vezes uma dica de aperfeiçoamento, de agregar mais conhecimento, possa fazer a grande diferença na empregabilidade deles.
19: Segundo o Ministério do Trabalho e Emprego, o objetivo do repasse das verbas é que cada local amplie a oferta de cursos, segundo as necessidades específicas do mercado de trabalho, e com isso, mais pessoas sejam empregadas. Reportagem Márcia Fernandes.
2: O governo do Brasil lançou uma campanha nacional para incentivar a separação e a destinação adequada de resíduos sólidos.
0: Com a mensagem "O resíduo que você separa vira renda na mão de quem recebe", a campanha destaca a importância da separação do lixo dentro de casa e reforça o papel dos catadores na cadeia de reciclagem.
2: A ideia é reduzir impactos ambientais, diminuir o volume de resíduos enviados aos aterros sanitários e ampliar a geração de renda para trabalhadores do setor.
0: Essas foram as notícias do Governo do Brasil.
2: Uma realização da Secretaria de Comunicação Social da Presidência da República.
0: Com produção da empresa Brasil de Comunicação.
2: Fique agora com as notícias do Poder Judiciário e do Congresso Nacional. Boa noite, bom final de semana.
0: A gente volta segunda-feira. Boa noite.
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21: Você vai ouvir agora notícias do Poder Judiciário.
22: Plenário do STF deve retomar a análise da chamada uberização no mês de junho.
23: Tribunal de Justiça do Amazonas cediu encontro regional da magistratura Região Norte.
22: STJ aplica perspectiva de gênero para julgamento sobre ingresso de droga em presídio e mantém falta grave de preso.
23: Boa noite, eu sou Marcela Luiza.
22: E eu sou Walter Lima.
23: O presidente do Supremo Tribunal Federal, ministro Edson Fachin, marcou para junho a retomada do julgamento que vai definir regras para trabalho em aplicativo.
22: Os processos tratam da existência ou não de vínculo trabalhista entre motoristas e as plataformas digitais. Marcelo Della Libera.
24: A expectativa é que a corte busque um equilíbrio entre os direitos previstos na Constituição e os novos modelos de prestação de serviços. O presidente do Supremo, ministro Edson Fachin, afirmou que a corte está pronta para analisar a questão.
25: Nós fizemos audiências públicas, instruímos o processo, ouvimos os mais diversos setores interessados, tivemos também uma interlocução, um diálogo republicano importante com o parlamento e, mais uma vez, com entidades públicas e privadas, e chegou o momento agora de apresentar uma resposta para essas questões cruciais.
24: A decisão do STF poderá orientar milhares de ações judiciais em andamento no país sobre o tema.
23: A Justiça do Amazonas é o primeiro tribunal a sediar o encontro regional da magistratura Região Norte.
22: O evento ocorreu nesta sexta-feira e faz parte de uma iniciativa inédita do CNJ para fortalecer o diálogo entre os tribunais brasileiros. Vitória Vitor.
26: A abertura do encontro foi conduzida pelo presidente do Supremo Tribunal Federal e do Conselho Nacional de Justiça, ministro Edson Fachin, com foco na integração entre os tribunais da região e na discussão de políticas públicas para o fortalecimento do sistema de justiça. O encontro trouxe para o centro de debate temas ligados à tecnologia, inovação e às especificidades da Amazônia.
23: Mantida falta grave a preso que pediu a companheira para levar drogas ao presídio.
22: Nesse caso, o STJ aplicou a perspectiva de gênero para responsabilizar, não apenas a mulher. Fátima Uchoa.
27: A companheira do preso foi flagrada com maconha durante revista para ingresso no presídio. Ele declarou ser usuário e tê-la pressionado para levar a droga. Até então, o entendimento predominante no STJ afastava a responsabilização do apenado por falta de provas ou por considerar o ato apenas preparatório. Agora, a sexta turma do STJ manteve a falta grave contra o apenado por considerar que a conduta dele pode configurar participação no tráfico. Segundo o relator na sexta turma, ministro Rogério Schietti Cruz, punir sua mulher e não quem a induziu ou se beneficiaria da conduta reproduz seletividade punitiva e desigualdade de gênero.
23: Terminou hoje a 10ª edição da Semana da Conciliação Trabalhista.
22: Os trabalhadores puderam, de forma mais rápida, encerrar processos na Justiça. Larissa Batista.
3: Os dados parciais da 10ª Semana da Conciliação Trabalhista mostram uma arrecadação de mais de 1 bilhão e 500 milhões de reais. Foram realizadas mais de 82.600 audiências e cerca de 408 mil pessoas foram atendidas. Já o número de processos conciliados passou de 24 mil. A ação foi encerrada nesta sexta-feira de forma simbólica, no Tribunal Regional do Trabalho da 6ª Região, em Pernambuco.
23: Em ano eleitoral, ter acesso rápido à legislação é essencial para quem trabalha com as eleições.
22: Pensando nisso, o TSE lançou a versão digital 2026 do Código Eleitoral anotado. Estevam Furtado.
4: O material reúne leis eleitorais atualizadas.
27: Igualdade de gênero.
23: Terminou hoje a 10ª edição da Semana da Conciliação Trabalhista.
22: Os trabalhadores puderam, de forma mais rápida, encerrar processos na Justiça. Larissa Batista.
3: Os dados parciais da 10ª Semana da Conciliação Trabalhista mostram uma arrecadação de mais de 1 bilhão e 500 milhões de reais. Foram realizadas mais de 82.600 audiências e cerca de 408 mil

0: aliados passou de 24 mil. A ação foi encerrada nesta sexta-feira de forma simbólica, no Tribunal Regional do Trabalho da 6ª Região, em Pernambuco.
1: Em ano eleitoral, ter acesso rápido à legislação é essencial para quem trabalha com as eleições.
2: Pensando nisso, o TSE lançou a versão digital 2026 do Código Eleitoral anotado. Estevam Furtado.
3: O material reúne leis eleitorais atualizadas, notas explicativas e decisões da Justiça Eleitoral. Está disponível gratuitamente no catálogo de publicações e na biblioteca digital do TSE. A versão em PDF traz recursos como busca rápida, sumário clicável e navegação interativa, facilitando a consulta de temas como pesquisa eleitoral, prestação de contas e inteligência artificial.
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1: Uma boa noite.
2: Bom fim de semana e até segunda-feira.
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6: Eu sou Paula Groba.
7: E eu sou Ricardo Nakaoka.
6: E estes são os destaques de hoje do Jornal do Senado, que começa agora.
7: Senadores da oposição apresentam proposta de jornada flexível em resposta à PEC sobre escala 6x1.
6: Avança projeto que amplia a validade de laudos para pessoas com deficiência.
7: Senado volta a analisar seguro rural com juros menores e mais acesso a crédito.
6: Boa noite.
7: Boa noite.
6: A proposta que reduz a jornada semanal de trabalho de 44 para 40 horas ganhou um novo capítulo no Senado. Em resposta à mudança sugerida pelo governo e já aprovada na Câmara, senadores da oposição apresentaram uma alternativa que prevê jornadas flexíveis.
7: Pelo novo texto, as jornadas seriam flexíveis, com pagamento proporcional à carga horária. Os detalhes com o repórter Alexandre Campos.
8: Pela proposta da oposição, as partes poderão decidir por uma jornada menor de 20 horas de trabalho por semana, por exemplo. O valor da hora trabalhada será proporcional ao salário mínimo nacional ou ao piso da categoria, calculado com base na jornada máxima de 44 horas. Primeiro signatário da proposta, o senador Rogério Marinho, do PL do Rio Grande do Norte, acredita que esse modelo de jornada flexível, além de não prejudicar os empresários e evitar riscos de demissão, dá ao trabalhador a liberdade de decidir como melhor utilizar o seu tempo.
9: É assim que acontece, por exemplo, nos Estados Unidos. E veja, preservando todos os direitos do trabalhador que estão contidos no artigo 7º da Constituição na sua proporcionalidade.
8: Para o senador Rogério Carvalho, do PT de Sergipe, a proposta da oposição, ao permitir uma jornada flexível, vai reduzir a renda do trabalhador.
10: 70% da população aprova a redução da jornada. E o que eles estão propondo é uma afronta a essa vontade, ou seja, é uma parte do parlamento de costas para a vontade popular.
8: A PEC que permite a flexibilização da jornada de trabalho está na Comissão de Constituição e Justiça.
6: Muitos alunos com altas habilidades acabam enfrentando desinteresse, isolamento e até abandono escolar por falta de acompanhamento adequado. Para mudar essa realidade, o Senado aprovou um projeto que cria uma política nacional voltada a estudantes com superdotação.
7: A proposta prevê identificação precoce, atendimento especializado e maior flexibilidade no ensino para garantir que esses talentos sejam desenvolvidos dentro das escolas. O texto segue agora para a sanção presidencial. Repórter Douglas Castilho.
11: O texto garante que a identificação da condição de neurodesenvolvimento seja feita de forma pedagógica através de um estudo de caso escolar. A relatora senadora professora Dorinha Seabra, do União do Tocantins, destacou que a falta de preparo das escolas tem levado à exclusão de jovens e defendeu a estruturação do sistema público para o devido acolhimento.
12: Essa é uma forma de garantir e respeitar as diferenças para que elas não se tornem barreiras para que essas crianças e jovens permaneçam nas nossas escolas.
11: A senadora Mara Gabrilli, do PSD de São Paulo, ressaltou que um dos objetivos da medida é identificar a dupla excepcionalidade, que é a coexistência entre altas habilidades e alguma outra condição associada, como uma deficiência.

0: deficiência ou transtorno.
1: Precisamos de uma política pública que enxergue esses estudantes de forma integral e evite que tantos talentos continuem invisíveis dentro das escolas.
0: O projeto permite que despesas de capital para a implementação das medidas da Política Nacional para Estudantes com Altas Habilidades ou Superdotação poderão ser contempladas com recursos públicos do PAC. O texto vai à sanção presidencial.
2: E atualmente, pessoas com deficiência precisam renovar periodicamente laudos e avaliações para ter acesso a benefícios e políticas públicas, mas essa exigência pode mudar.
3: Avançou no Senado um projeto que amplia o prazo de validade dessas avaliações e reduz a necessidade de reavaliações frequentes. Repórter Márcio Maturana.
4: Indeterminado nos casos de deficiência permanente ou irreversível. 5 anos nos casos de deficiência reversível ou progressiva. Esses prazos de validade para avaliação biopsicossocial de deficiência estão no projeto aprovado pela Comissão de Direitos Humanos, que agora segue para a votação final na Comissão de Assuntos Sociais. O relator da proposta, senador Flávio Arnes, do PSB do Paraná, criticou a frequência atual de avaliações.
5: Realmente, esse acesso a uma regularidade de avaliações, isso causa um transtorno gigantesco para as pessoas e para as famílias. Temos que ser menos burocráticos.
4: O autor do projeto, senador Alan Rick, do Republicanos do Acre, também destacou a atenção às famílias.
6: Imagine só o transtorno para a família, o custo disso, inclusive emocional para a família.
4: O projeto determina também que o prazo de validade da carteira de identificação da pessoa com transtorno do espectro autista, que hoje é de 5 anos, passe a ser de 10 anos para crianças e adolescentes sem necessidade de avaliação e indeterminado para quem tem mais de 18 anos.
2: Uma proposta que altera as regras do seguro rural vai voltar à análise dos senadores. O projeto foi modificado pela Câmara dos Deputados durante a votação e, por isso, retorna ao Senado.
3: O texto prevê taxas de juros menores e prioridade em operações de crédito. Repórter Pedro Pincer.
7: A proposta da senadora Tereza Cristina, do Progressistas de Mato Grosso do Sul, prevê taxas de juros menores e prioridade em operações de crédito rural amparadas pelo seguro rural. O projeto foi aprovado pela Câmara dos Deputados com mudanças, entre elas o detalhamento das cláusulas que permitem o uso do seguro rural como garantia em empréstimos rurais. Para o relator, senador Jaime Campos, do União de Mato Grosso, o seguro rural é fundamental para que os produtores do país possam enfrentar os prejuízos cada vez mais frequentes provocados pelas mudanças climáticas no campo.
8: Já teve gente que já replantou pela terceira vez soja aqui no Mato Grosso, lá que eu vi, que plantou apostando na chuva, a chuva veio, botou o cara, vê aquele sol de 45 graus, foi embora. Foi lá, deu outra replantada. Também não aconteceu. Já está na terceira.
7: O projeto trata também do fundo destinado à cobertura suplementar dos riscos do seguro rural, conhecido como Fundo Catástrofe. Previsto desde 2010, o mecanismo não chegou a ser implementado por falta de regulamentação e de aportes contínuos de recursos.
2: E o Brasil passa a ter a primeira universidade federal indígena. A nova instituição, criada por lei sancionada pela Presidência da República, tem a missão de ampliar o acesso dos povos originários ao ensino superior e de unir a produção científica aos saberes tradicionais.
3: De acordo com a lei, a universidade poderá estabelecer processos seletivos próprios, que deverão ter percentual mínimo de seleção de candidatos indígenas. A reportagem é de Lana Dias.
9: A primeira universidade federal indígena do Brasil terá sede em Brasília e deve valorizar, preservar e difundir os saberes dos povos indígenas brasileiros e latino-americanos, além de promover a sustentabilidade socioambiental dos territórios. O relator da proposta, senador Eduardo Braga, do MDB do Amazonas, reforçou que a universidade contribui para o protagonismo das comunidades.
10: A criação da UNID constituirá mais um importante passo no papel de protagonismo que os povos indígenas têm exercido na formulação de políticas públicas voltada para suas realidades.
9: A universidade poderá estabelecer processos seletivos próprios, que deverão ter percentual mínimo de seleção de candidatos indígenas. Os cargos de reitor e vice-reitor deverão ser ocupados obrigatoriamente por docentes indígenas. Os primeiros serão nomeados pelo ministro da Educação, até que a UNIND tenha estatuto para organização própria. De início, a instituição atenderá 2.800 estudantes em 10 cursos de graduação.
3: edição de Paula Groba e trabalhos técnicos de João Lira, o Jornal do Senado fica por aqui. Acompanhe agora as notícias do Tribunal de Contas da União e da Câmara dos Deputados. Boa noite.
2: Boa noite e um bom fim de semana.
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12: O Tribunal de Contas da União fiscalizou os programas de transferência de renda no país, como o Auxílio Gás, o Bolsa Família e o Benefício de Prestação Continuada. Juntas, essas três ações movimentaram mais de 270 bilhões de reais em 2024. O trabalho identificou sobreposição de benefícios, falhas na gestão e dificuldades para atender famílias em situação de vulnerabilidade. Para o ministro relator do processo no TCU, Jorge Oliveira, o principal problema é a falta de coordenação entre União, estados e municípios.
13: Os programas das três esferas de governo operam muitas vezes sem integração de dados, sem mecanismos efetivos de coordenação e sem uma visão consolidada da Política Nacional de Transferência de Renda.
12: O tribunal determinou que o governo federal adote medidas para melhorar a integração entre programas e tornar a gestão mais eficiente. Saiba mais em tcu.gov.br.
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14: Deputados alteram regras de internação do adolescente usuário de drogas.
15: Câmara aprova mudanças no seguro rural para cobrir prejuízos no campo.
14: Plenário repercute a aprovação da proposta que reduz a jornada de trabalho.
16: Boa noite. José Ayrton Félix Cirilo, do PT do Ceará, acredita que a redução da jornada semanal de trabalho pode beneficiar especialmente as mulheres, por causa da sobrecarga de tarefas profissionais e domésticas. Ele acrescenta que a medida representa uma conquista na valorização dos direitos trabalhistas.
14: Denise Pessoa, do PT do Rio Grande do Sul, observa que avanços tecnológicos que aumentam a produtividade permitem jornadas de trabalho menores, sem prejuízo econômico. Ela cita experiências internacionais e afirma que a redução da carga horária amplia o bem-estar, o equilíbrio social e a eficiência no trabalho.
16: Ao destacar que o fim da escala 6x1 busca corrigir desigualdades históricas nas relações de trabalho, Gervásio Maia, do PCdoB da Paraíba, defende ainda mais políticas do governo federal voltadas à valorização do trabalhador. O deputado registra também a mobilização popular em torno do tema.
14: Reginaldo Lopes, do PT de Minas Gerais, cita estudos que relacionam o aumento da produtividade com a redução da carga horária de trabalho. O parlamentar alerta para o crescimento das doenças psicológicas por causa das escalas exaustivas.
16: Carlos Aratini, do PT de São Paulo, acusa a oposição de tentar barrar o fim da jornada 6x1 ao propor emendas consideradas radicais de última hora. O congressista lembra que o Partido Liberal tentou fixar um prazo de 10 anos para a transição da proposta.
14: Alfredinho, do PT de São Paulo, critica a bancada do PL por tentar confundir a população ao propor a jornada 4x3. De acordo com o deputado, o partido sempre se posicionou contra os direitos dos trabalhadores e a redução da escala de trabalho.
16: Rogério Correia, do PT de Minas Gerais, reforça que o Partido Liberal apresentou emendas à redução da jornada de trabalho que previam 10 anos de transição e o aumento da carga horária. Segundo o deputado, historicamente o PL favorece empresários com recursos públicos.
14: Érica Cocai, do PT do Distrito Federal, celebra os índices atuais de empregos e critica o que chamou de cinismo da oposição em relação à jornada de trabalho. Ela lembra que o PL assinou emendas que previam prazo de 10 anos para implementar a nova carga horária e para atrasar o processo de mudanças.
16: Para Tarcísio Mota, do PSOL do Rio de Janeiro, a oposição tentou manipular a opinião pública, mas a pressão popular forçou uma mudança no discurso conservador diante da necessária redução da jornada de trabalho. Ele reitera que o progresso social depende de leis que protejam o trabalhador contra a exploração.
14: Por outro lado, Kim Kataguiri, do Missão de São Paulo, critica o fim da escala 6x1 e afirma que mudanças constitucionais por si só não garantem alterações práticas nas condições de trabalho. De acordo com o parlamentar, a medida pode gerar efeitos diferentes dos esperados no mercado de trabalho.
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18: Agricultura.
16: A Câmara aprovou mudanças no seguro rural com uso de recursos do orçamento para cobrir prejuízos do produtor. O repórter Antônio Vital acompanhou a votação.
19: A Câmara dos Deputados aprovou o projeto que altera a legislação sobre seguro rural, que protege os produtores contra perdas provocadas por fenômenos climáticos, pragas e quedas do preço. Entre outras medidas, a proposta torna obrigatória a previsão de recursos do orçamento e a participação do governo federal no fundo que vai cobrir os pagamentos. Além disso, torna esse orçamento imune a corte de verbas. A proposta também define que o seguro rural é isento do pagamento de tributos federais, diretos ou indiretos. A obrigação foi criticada pelo deputado Kim Kataguiri, do Missão de São Paulo.
20: A gente já tem um orçamento que é 92% de despesas obrigatórias e cria-se aqui mais uma despesa obrigatória, e aí a gente vai carimbar ainda mais despesas, por mais que haja feito o acordo com o governo para que haja o limite, ainda assim nós estamos positivando, nós estamos colocando na lei que nós teremos uma despesa de caráter continuado obrigatório.
19: O projeto estabelece que o contrato de seguro rural passa a ser uma das garantias das operações de crédito, ou seja, condiciona benefícios do crédito rural, como juros menores e prazos maiores, à contratação de seguro rural pelo produtor. A proposta dá prazo máximo de 30 dias para que o produtor receba o prêmio pelos prejuízos sofridos. Para isso, os produtores terão que fornecer dados precisos sobre o tamanho da área e a data da colheita, para que a seguradora calcule o valor do prêmio. O projeto, que já tinha sido aprovado pelo Senado, recebeu parecer favorável do relator, deputado Pedro Lupion, do Republicanos do Paraná, coordenador da Frente Parlamentar da Agropecuária. De acordo com o relator, as mudanças são necessárias para aumentar o uso do seguro rural no país, que hoje cobre menos de 3% da área total da lavoura. Segundo ele, o projeto dá mais previsibilidade e segurança jurídica para o produtor rural. No plenário, o relator foi o deputado Arnaldo Jardim, do Cidadania de São Paulo.
21: Nós temos hoje uma baixa cobertura de seguro rural. Daquilo que é a área plantada no nosso Brasil, nesse instante a cobertura de seguro é apenas de 7,8%. Portanto, a tentativa aqui é fazer com que isso se amplie, dando mais segurança, dando mais estabilidade a todos que produzem e que possam cumprir a sua missão, assim com maior segurança jurídica.
19: O texto altera ainda a gestão do fundo, criado em 2010, que serve como garantia para os riscos do seguro rural. O fundo passa a contar com a participação, com direito a voto, das seguradoras, empresas da cadeia produtiva do agronegócio e cooperativas de produção agropecuária, na proporção do número de cotas adquiridas. O texto aprovado também retira da lei que trata do fundo o limite atual de R$4 bilhões relativo à participação do governo federal como cotista. O projeto que altera a legislação sobre seguro rural voltou para análise do Senado. Da Rádio Câmara de Brasília, Antônio Vital.
18: Meio Ambiente.
16: Os parlamentares aprovaram novas punições internacionais para o vazamento de óleo no mar. O repórter José Carlos Oliveira tem mais detalhes.
22: A Câmara dos Deputados aprovou a nova redação da Convenção Internacional sobre Responsabilidade Civil por Danos Causados por Poluição por Óleo. O Tratado da Organização Marítima Internacional existe desde 1969 em resposta ao vazamento de 120 mil toneladas de petróleo no litoral de França e Inglaterra 2 anos antes. Também criou o Fundo Internacional de Compensação por Danos Decorrentes da Poluição por Petróleo. O texto foi atualizado em 1990. E no ano 2000, com algumas alterações que vêm sendo gradativamente aprovadas pelos países membros da Organização das Nações Unidas, como explica o relator deputado Nilton Tato, do PT de São Paulo.
23: Tem uma nova convenção internacional que já tem mais de 140 países signatários, e esse projeto de lei é para que o Brasil faça parte dessa nova convenção, que traz maiores responsabilidades para pessoas jurídicas e pessoas físicas que porventura sejam responsáveis de forma acidental ou de de forma proposital pelo derramamento de óleo e de petróleo nos mares, aumentando inclusive a faixa de proteção do mar daquilo que está sob responsabilidade do Brasil.
22: Para mostrar a importância da medida, Nilton Tato citou o vazamento de mais de 5 mil toneladas de petróleo cru no litoral do Nordeste e do Sudeste do Brasil em 2019. Trata-se do maior desastre e crime ambiental já registrado no litoral do Brasil, ainda não inteiramente desvendado e com sérios impactos socioambientais e econômicos.
23: Quando tem esse tipo de derramamento, você tem impacto, seja para a biodiversidade, para a fauna dos mares, mas também tem consequências do ponto de vista social e econômica. Lembram quanto que prejudicou o turismo em boa parte do Nordeste, aquelas manchas? Então é um pouco isso, é de como é que a gente cria, então atualiza a legislação brasileira de acordo com normas internacionais para a gente evitar que tenha essas consequências.
22: Entre as novidades da Convenção Internacional está o aumento dos limites de indenização a ser paga pelos proprietários de navios petroleiros nos casos de acidente com poluição por derramamento de óleo. Outra mudança amplia a área considerada para a responsabilização civil dos poluidores. Antes, o limite era o de mar territorial, até 22 quilômetros da costa dos países. Agora, esse limite vai até a Zona Econômica Exclusiva, situada até 370 quilômetros da costa. Da Rádio Câmara de Brasília, José Carlos Oliveira.
18: Transportes.
16: Os deputados aprovaram um projeto que estabelece regras de segurança para motoristas profissionais. O texto foi aprovado pelas comissões da Câmara e agora será analisado pelo Senado. A repórter é Maria Neves.
0: A Comissão de Constituição e Justiça da Câmara aprovou o projeto do deputado Reginaldo Lopes, do PT de Minas Gerais, que estabelece quais devem ser os padrões de segurança e saúde de motoristas profissionais. Pelo texto, esses trabalhadores deverão seguir exclusivamente as especificações dos fabricantes dos veículos, em conformidade com a homologação da autoridade competente. De acordo com Reginaldo Lopes, a falta de clareza nas regras sobre padrões de segurança causam dificuldades para os motoristas profissionais que, diante de diferentes interpretações, não conseguem saber qual conduta devem seguir. O relator na Comissão de Constituição e Justiça, deputado Alex Manente, do Cidadania de São Paulo, concorda com o autor. Para Manente, a atual falta de clareza nas regras gera insegurança jurídica.
1: As faltas de clareza nas regras de padrões de segurança causam dificuldade para os motoristas profissionais que, diante de diversas interpretações que surgem no tema, não conseguem saber qual a conduta e regra que devem cumprir, o que muitas das vezes acabam por prejudicar os profissionais, como também as melhores práticas para a segurança quanto para a atividade. Para garantir tanto a segurança para a atividade como também para a saúde dos motoristas, esse projeto de lei busca deixar claras regras para a atividade.
0: O relator na Comissão de Viação e Transportes, deputado Ricardo Aires, do Republicanos do Tocantins, também argumenta que a proposta contribui para a simplificação do ordenamento jurídico ao reduzir interpretações contraditórias e facilitar a atuação das autoridades. Ricardo Aires sustenta ainda que as especificações dos fabricantes são parâmetros fundamentados em padrões rigorosos de engenharia e segurança desenvolvidos e testados para garantir o desempenho adequado dos veículos e a proteção dos ocupantes. Da Rádio Câmara de Brasília, Maria Neves.
18: Justiça.
14: O plenário da Câmara aprovou regras para a internação de adolescentes, usuários ou dependentes de drogas. Vamos saber os detalhes com o repórter Antônio Vital.
19: A Câmara dos Deputados aprovou o projeto que permite a internação de adolescentes usuários de drogas em comunidades terapêuticas, instituições que acolhem dependentes químicos e muitas vezes são ligadas a igrejas. O projeto original, apresentado pelo deputado pastor Sargento Isidório, do Avante da Bahia, garantia aos pais ou responsáveis o direito de internar à força adolescentes com menos de 18 anos nesse tipo de estabelecimento. Segundo o autor da proposta, a internação é uma maneira de tirar os adolescentes do crime. Ele deu como exemplo a comunidade terapêutica que fundou no município de Candeias, na Bahia. Depois de muita discussão e críticas do PT e do PSOL no plenário, o texto final apresentado pelo relator, deputado Dr. Fernando Máximo, do PL de Rondônia, autoriza a internação voluntária, a pedido dos pais ou, na falta deles, a pedido de autoridade administrativa, desde que haja laudo médico que aponte a necessidade de internação para preservar a integridade física do adolescente. Nesses casos, a internação e a alta do adolescente devem ser comunicadas imediatamente ao Conselho Tutelar e ao Ministério Público. Hoje, o Conselho Nacional dos Direitos da Criança e do Adolescente, o CONANDA, proíbe a internação de crianças e adolescentes em comunidades terapêuticas. Resolução do CONANDA determina que esse atendimento deve ser feito pela Rede de Atenção Psicossocial do Sistema Único de Saúde, o SUS, preferencialmente nos Centros de Atenção Psicossocial Infanto-Juvenil, CAPS-I, ou nos Centros de Atenção Psicossocial Álcool e Drogas, CAPS-AD. Deputados do PSOL e do PT criticaram a possibilidade de internação em comunidades terapêuticas. Para a deputada Érica Cocai, do PT do Distrito Federal, não há comprovação de que esse tratamento seja eficaz.
4: Nós já fizemos várias inspeções em várias comunidades terapêuticas. Algumas não tinham atenção da saúde ali dentro. Apenas havia um processo de catequização, substituindo a necessidade de termos um atendimento multidisciplinar. Nós temos inúmeros relatórios que indicam que as comunidades terapêuticas, em grande medida, provocam uma série de violações.
19: O relator, deputado Dr. Fernando Máximo, explicou o acordo que permitiu a aprovação da proposta.
5: Nós fizemos algumas alterações para que haja um consenso com o governo, com a esquerda, e eles pediram para a gente tirar, por exemplo, internação compulsória. Essa internação agora vai ser voluntária, o jovem adolescente querendo, ou quando os pais quiserem que ele seja internado, ou por determinação judicial, ou por algum laudo médico mostrando que aquela criança precisa ficar internada.
19: O projeto aprovado obriga que o adolescente acolhido nessas instituições frequente aulas de educação básica. A exceção é para casos de adolescentes ameaçados por facções criminosas. Também obriga que essas instituições possuam equipe técnica multiprofissional nas áreas de saúde e assistência social, além de estrutura com aspecto residencial, áreas de lazer, esportes, espaços culturais e salas de aula. O projeto que permite a internação de adolescentes, usuários ou dependentes de drogas em comunidades terapêuticas seguiu para análise do Senado. Da Rádio Câmara de Brasília, com informações de Daniela Lessa, Antônio Vital.
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18: Presidência.
16: Inteligência artificial e mudanças nas regras para microempreendedores individuais, temas em análise na Câmara, foram destacados pelo presidente da Casa, deputado Hugo Mota. A reportagem é de Luiz Gustavo Xavier.
8: O presidente da Câmara, Hugo Mota, afirmou que vai trabalhar para que a comissão especial que debate a regulamentação da inteligência artificial no país vote o texto até o dia 9 de junho e para que a proposta vá ao plenário até o final do mês de junho. Mota deu declaração no evento Brasil Tech Summit, que debateu os avanços e os desafios da economia digital. O presidente defendeu um marco regulatório que possa aliar liberdade econômica, política e de expressão com a responsabilidade de quem atua nesse meio. Segundo ele, não há mais espaço para distorcer a regulamentação digital e chamar essa responsabilização de censura.
24: Porque se fazia muito uma dicotomia que liberdade e responsabilidade não poderiam andar juntas. E hoje eu penso que todos se conscientizam que é possível sim aliar a liberdade econômica, não é? Aliar a liberdade política, a liberdade de opinião, a um tipo também de responsabilização sobre quem está atuando nesse meio. É esse o papel que nós, parlamentares, temos que cumprir, andando numa linha muito tênue de não desequilibrar para nenhum dos lados.
8: Outra pauta que está em discussão na Câmara é o que aumenta o faturamento das MEIs. O presidente afirmou que é preciso analisar o impacto fiscal de eventuais mudanças no faturamento dos microempreendedores individuais. Segundo ele, o texto já aprovado pelo Senado está em análise pela comissão especial criada para debater o tema. Os senadores aprovaram o limite de R$130 mil anuais e a contratação de até 2 funcionários. Atualmente, para ser enquadrado como MEI, o faturamento da empresa deve ser de até R$81 mil e é permitida a contratação de apenas 1 funcionário. Para Mota, antes de votar, é preciso avaliar se as contas públicas toleram tal mudança.
2: Nós vamos entender primeiro a questão do impacto fiscal, por isso o diálogo com o governo, para que a gente possa fazer uma proposta que as contas públicas suportem. Eu digo sempre que papel em branco suporta que você escreva tudo. Nós temos que fazer o diálogo e a construção política para que aquilo que seja aprovado seja na prática efetivado e venha a se tornar, de fato, uma melhora para todas essas empresas, milhões de empresas no Brasil.
8: Em relação ao projeto de lei encaminhado pelo Executivo com urgência constitucional, que trata do detalhamento da redução da jornada de trabalho, Mota afirmou que ainda não há um cronograma para votar o texto. Ele afirmou que vai aguardar a aprovação pelo Senado da PEC 6x1. O parlamentar disse ainda que acredita que os senadores darão celeridade à proposta. Da Rádio Câmara de Brasília, Luiz Gustavo Xavier.
14: Termina agora o Jornal Câmara dos Deputados, produzido pela Rádio Câmara. O programa teve trabalhos técnicos de Wellington Teles e apresentação de Luciana Vieira e Val Monteiro. Boa noite.
16: A Voz do Brasil volta na segunda-feira. Uma boa noite para você e um bom fim de semana.
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7: 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Hoje é sexta-feira, 29 de maio. Estamos com 15 graus, 2 décimos de temperatura, 100% umidade relativa do ar, tempo instável com chuva lá fora. Oito horas, um minuto.
9: O mundo está uma loucura. Nós não temos tempo mais para nada. Tempo para nada. A não ser o cotidiano. Dormir, trabalhar, acordar. Voltamos para casa. E aí quando nós voltamos para casa, nós nos trancamos nas redes sociais como um peixe que foi fisgado pelo anzol. Não conseguimos sair dali. Às vezes falamos, não, eu vou entrar e vou ficar alguns minutos, vou dar uma olhada e vou sair. E aquilo nos prende. E ficamos ali horas e horas e horas e não percebemos. Quando percebemos, já são 7 da noite. Quando percebemos, já são 10 horas. Somos vítimas do Facebook, do Insta. Somos prisioneiros do WhatsApp. Temos a necessidade de mostrar o que estamos fazendo nas redes sociais, mesmo que isso não seja verdade. E isso não é bom. E com isso nós deixamos passar o tempo, o precioso tempo. Ei, olhe a sua volta. Quantas pessoas especiais você tem deixado passar e partir, ir embora, sem ao menos um sorriso? Estamos em uma mesa juntos, em um almoço, num jantar, mas mentalmente separados pelo Wi-Fi, pelo 4G, pelo 3G? Deixamos assim escapar a nossa maior fortuna, o conviver. A experiência de uma nova amizade, ou talvez um grande amor da vida, deixamos passar aquela outra pessoa que poderia ter uma experiência especial de amizade, que poderia nos auxiliar na nossa caminhada, assim como aqueles a quem você pudesse estender a mão, dar uma palavra amiga, porque isso ajuda também. Todos passando, sem um olhar, sem um sorriso, sem um aperto de mão, e assim vai. Sem um precioso abraço. Que coisa maravilhosa, quer um abraço? Agora eu pergunto, você é uma delas? Por isso estou usando esse meio para te deixar uma mensagem de que o mundo, ele não precisa ser tão frio como vem sendo. Eu quero que você pense nisso. Muita felicidade, muito amor, muito carinho. Mas essa felicidade, esse amor, esse carinho vem passando perto de você e você não está enxergando isso. O seu mundo não se resume apenas nas redes sociais. Ele está do seu lado, mais próximo do que você imagina. Você tem muito mais que isso. Um abraço muito apertado para você. Um beijo, felicidade, espero que tenha ajudado. Compartilhe esse vídeo com as pessoas que você acha ou pensa que estão deixando escapar o amor e a felicidade. Beijo para você, ó. Muita fé e Deus fala. Joia!

0: Olá, olá, olá, boa noite. A gente está chegando aí de novo para mais um programa da noite contigo, amigo ouvinte da 104. A boa música, alegria, informação, entretenimento a partir de agora no seu rádio, amigo ouvinte. Hoje é sexta-feira, 29 de maio. Estamos aí com 15 graus e 2 décimos de temperatura. 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
1: E eu e nós tem o Jeromão.
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Com o nosso programa da noite, meu, seu, nosso programa líder de audiência sempre, né? Nessa sexta-feira, 29 de maio, tempo instável lá fora, já temos aí relatos de 10 milímetros de chuva, mas a gente está chegando aí então, né? A gente está chegando aí com o nosso líder de audiência, sempre ao vivo para você, na comunicação do Furão aqui, né? 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Dorinho Cabeleireiro, profissional que está sempre à tua disposição, amigo ouvinte, né? Está sempre à tua disposição. 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O que é que a gente tem? A gente tem um pouco de instabilidade lá fora. Para amanhã, a gente deve ficar aí com algum rescaldo, né? A tendência é que a gente não consiga abrir os próximos dias aí, né? Assim, para ter um sol bonito, né? Não, isso não está se desenhando, tá? Não está se desenhando. A gente deve sempre ter nebulosidade, né? Não esquenta a temperatura também, tá? Bem, né? Agora ela está colocando 7,8 milímetros, né? Então a gente já passou disso. Amanhã 0,1, tá? Temperatura vai ficar igual, né? Temperatura não vai mudar entre 14 e 19 graus, entre 12 e 18 no domingo, entre 10 e 14 na segunda. Um pouquinho de nuvens, é aquele tempo bem morrento, tá? Alguma garoa aí, tá? Alguma garoa, nada além disso. Mas essa garoa, até amanhã, no máximo até domingo meio-dia, tá? Mas tá se desenhando pra não, né? Tá se desenhando pra não. É? Só na base da sopa aí, né, pessoal? A temporada ainda não se encerrou, a recém está começando a temporada da sopa, né? Mas a gente está aí então, né? Lá em casa parece que também ia dar uma sopa, né? Lá em casa também ia dar uma sopa. Ô, Selvina, deu sopa lá, Selvina? Hein? A Gilda e o Jorge aí, uma sopinha ou não? Né? Bom. E aqui, gente, só para a gente finalizar a questão tempo, chuva aqui, é a meteorologia, ela tá idêntica ao IMET, tá? Colocando um pouco de garoa para amanhã e ainda um pouco de garoa para o domingo, tá? É pouquinha coisa, sim, é bem pouquinha coisa, mas a gente ainda tem aqui na imagem

O Indy também, a imagem do Indy também. E a segunda-feira também pode ter alguma coisa ainda, a partir de terça-feira que limpa. Mas nada de instabilidade consistente. Nada, tá, gente? A instabilidade mais consistente está colocando lá para o outro final de semana. 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Vamos agora para o resultado da loteria. 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Quinto prêmio, 8.820, 8.820. Quarto prêmio, 2.002. 2.002. Segundo prêmio, 1.557. 1.557. E o primeiro prêmio, em nome da loja da Mica, primeiro prêmio, 8.149. 8.149 é o primeiro prêmio. 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Quinto prêmio, 8.820. Quarto prêmio, 2.002. Terceiro prêmio, 2.673. Segundo prêmio, 1.557. E o primeiro prêmio, 8.009. A Silvina disse que lá não deu sopa hoje. Que barbaridade. Bom, sopa não é janta, né? É o Charles aí que tava comendo uma sopa de galinha, né? Bem aí, né? Antes de ir pro trabalho lá, né? Ele forra o buchinho aí com um pãozinho ainda, né? É, Charles, a noite é longa, rapaz. A noite é longa até às 6 da manhã aí, não é fácil, né? Mas tem o lanche da madrugada aí, né? Vamos lá com o GZH, então, as manchetes. Vai ter uma onda de casos diante de baixa vacinação do El Niño. Rio Grande do Sul projeta óbitos e internações por vírus respiratórios. Por falar em vacinação, gente, recado aqui da secretária Fabiane Hatke aí, né? Nessa segunda-feira, novamente, tem horário estendido de vacinação, tá? No posto aí. Crianças de 6 meses a 6 anos, idosos, gestantes e grupos prioritários, né? Nessa segunda-feira, horário estendido até às 21 horas. Eu sei, tem sexta, tem hoje de noite ainda, tem sábado, tem domingo, né? Mas a gente já avisa agora, né? A gente já avisa agora, o pessoal já pode meio que se organizar aí, né? E depende aí de liberação de mais doses, porque foi anunciado aí pelo governo do estado, né, de que a partir de segunda-feira aí vai ser liberada a vacinação para o pessoal de todas as idades aí, mas depende de ter doses aí. Num primeiro momento, o que a secretária Fabiane me passou aqui, né, é somente para os grupos prioritários, né. E crianças de 6 meses a 6 anos, idosos, gestantes e os grupos prioritários aí, pessoal da saúde, professores, entre outros aí, tá? Tô bem, muito bem. Ah, tá de folga, mas que barbaridade, né? Que barbaridade, então, tá bem bom, né? Vamos lá. O que a polícia diz sobre relação entre crime organizado e morte em estacionamento no atacarejo de Canoas? PCC e Comando Vermelho são incluídos como grupos terroristas em lista do governo dos Estados Unidos. O Grêmio tem dois cenários aí para o jogo de amanhã, né? Para o final. Para ir para a folga da Copa do Mundo no G8 ou no Z4, né? Rocher treina sem restrições na seleção uruguaia e gera polêmica entre colorados. João Fonseca vence Novak Djokovic de virada e vai às oitavas em Roland Garros.

Estas as manchetes do GZH. Estamos indo para Globo em nome de Raquel Modas. João Fonseca bate Djokovic em virada épica e avança em Roland Garros. Sorteio define Flamengo e Cruzeiro nas oitavas da Libertadores. A ficha não caiu ainda, diz João Fonseca após virada sobre Djokovic. Gigantesco. Web troca Hexa por Roland Garros. Governo diz que não aceita interferência e cita risco ao Pix. Lista dos Estados Unidos classifica PCC e Comando Vermelho como terroristas. Lula diz que vai reenviar ao Senado indicação de Messias. Relatório aprovado conclui que JK, Juscelino Kubitschek, foi morto pela ditadura. Grupo perde espaço e pode deixar o Flamengo na janela. Entre eles está aí o Everton Cebolinha. Sem perceber perigo, tatuadora de São Paulo filma com uma mão e captura jararaca com outra.

Família permite que homem clinicamente morto receba rim e fígado de porco por 5 dias. Presa em São Paulo por matar animais, diz que fez vídeos para excitação sexual. Mãe se afasta com chegada de colheitadeira no interior de São Paulo e filhotes são atingidos. Um morreu. Pitbull é esfaqueado ao tentar salvar avô de seu dono de ser agredido pelo próprio filho. Condenados por estuprar menores no Reino Unido recebem multas de R$180. PM que salvou mulher após pedido de pizza ao 190 entrega buquê de flores à vítima. Tenista tropeça em placa de publicidade e abandona a partida em Roland Garros. Ídolo do United constrói império de negócios e diz que ganha mais hoje do que quando jogava. Vamos agora para a Globo, para o gás.com, notícias da nossa região aqui na Santa 4. Próspera Santa Cruz oferece financiamentos de até R$200 mil a pequenos negócios. Abastecimento de água em 3 bairros de Santa Cruz deve ser restabelecido durante a noite. Jovem é preso por atuar em esquema de teleentrega de drogas em Santa Cruz. Municípios da região são contemplados com recursos para ampliação de abastecimento de água. Fim de semana deve ser de tempo nublado e firme em Santa Cruz. Dupla é presa com arsenal de armas após roubo a casal de idosos em Lagoão. Cinco pistolas, carregadores, fuzil, motosserra. Suspeitos foram localizados em propriedade rural de Ibarama. 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Os abraços aqui vão para quem? Um abraço para Marisa Bato e seu Luiz, gostaram muito aí da mensagem, né? O Neca, o Dibirto, né? A Yara de Novo Cabrais, ligada com a gente também, né? Dupla é presa com arsenal de armas após roubo a casal de idosos em Lagoão.

5 pistolas, carregadores, fuzil, motosserra. Suspeitos foram localizados em propriedade rural de Ibarama. 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Os abraços aqui vão para quem? Os abraços aqui vão para quem? Um abraço para Marisa Bato, que seu Luiz gostaram muito aí da mensagem, né? O Neca, o Dibirto, né? A Yara

destas nas manchetes e alguns dos principais sites e notícias aqui na 104. 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Os abraços aqui vão para quem? Um abraço para Marisa Bato, que seu Luiz gostaram muito aí da mensagem, né? O Neca, o Dibirto, né? A Yara de Novo Cabrais, ligada com a gente também, né? A Iraci e o Joaninho, né? O Vilmar, a Onilda, a Celina, a Gilda e o Jorge, o Luiz e a Maria Schultz, o Fernandinho, a Nelce, o Valério Caspor, a Areni Tabeiro, o Hernani Petterman, o Jacó Dias, o Tonho e a Tonha, o Romeu e a Ireni, a Lorena Winter, o Raul Pavanati e a Dorli, o Ari, o Darcia Sirley, a Marisa Pfeiffer, o Joselito e a Ironda, a Rosemary Ervino e a Julie, a Nair Traichel, a Gessilda, a Roseli do Nascimento, a Rejane e o Jorge, a Julieta, a Marina, a Lisane e o Carlos, a Vera e o Carlos, a Terezinha e o Neri. Esse pessoal aí sempre nos acompanha, né? Pessoal que sempre nos acompanha. A tia Reni, a Liege, também aí Um abraço vai pro Everaldo aí também. O Everaldo também tá ligado com a gente, né? O Jari, a Rosé Helena, né? O Jari tava no Cabrais hoje. O Jari tava ali sentado lá no Valdo, né? O bicho velho, né? Tava só na prosa, ele e o Adriano, né? Vamos mandando abraços também para o Jabuti e para a Valmira, pessoal que nos acompanham aí, né? O André e a Valquíria, o Alemão da Aviação e a Marlene. Acho que o Alemão da Aviação deve estar fazendo o horário da faculdade. Ou tá para Caxias, né? Pessoal aí que diariamente ou noturnamente nos acompanha, né? O Hilário, né, e a esposa, o Celso e a esposa, o Darcia Beloni, o Eli Alônia, a Marisa Bato, que seu Luiz eu já falei, a Vonete e o Nilton, né, o Nestor e a Rosane, o Oldemar e a Maria, o Romildo e a Celimora, o Jair e a Adriana, o João Calixto e a Silda, a Lúcia e o Edenir, o Charles e a Vanessa também estão ligados. A Renata Matias, o Ari, a Dona Naura, o Osmar e a Nair, né? O Clério e a Xane, a Mara e o Olívio lá no Cerrito, aí, nos acompanhando também, né? Obrigado aí pela companhia. 8 horas e 33 minutos, 8:33. A Ivânia e o Leandro lá na Sanga Funda e ligados com a gente também. 8 horas e 34 minutos, 8:34.

0: 9 minutos, 8h39, Santa 4 AFM, Cerro Branco, a gente traz a primeira aqui, vamos escutar aí o que que o nosso amigo Edberto tem a dizer pra nós aí. Fala aí, Edberto. Edberto tá sempre ligado com a gente aí, ó.
1: Boa noite, seu Marcos. Vamos, uma homenagem a cuidado chegar de Santa Maria, agora mesmo, metro grande, é, já tá aqui. É metro grande, não, é pequeno, derretinho. Chegar, estamos em 3 metros em cada um. É. Então vamos pedir uma música bonita pra nós aí, seu Marcos, de ir pra todos, de, pra aqueles de sempre, que é de casa, de, aqueles amigos de tudo quanto é canto, né? Então tá, seu Marcos, é isso, boa noite, bom programa.
0: Valeu, meu amigo Edberto, um abraço pro Jacó Dias aí, né? Vamos mandando abraço aqui pra quem também? O Hernani Peta, mano, eu sei que gosta, né? O Valério Casper pediu aí uma do Top Som, né? Então vamos rodar aí, né? Vamos mandando mais abraços aqui.

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Agora 8 horas e 53 minutos. A Terezinha e o Neri querem escutar o JM. Quem mais aqui pediu, né, homenagem aonde a gente encaixa o JM, né? Boa noite, hoje quero desejar os parabéns para os meus pais Paulo e Maristela, que amanhã estarão completando 45 anos de casado, e dizer a eles que amamos muito eles. Toca Primeiro Baile. Um abraço da filha Tatiele, do genro Fabiano e dos netos Cauã e Kaique. Parabéns aí então pro Paulo e pra Maristela, amanhã completando 45 anos.

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